0: Você ouviu At Last na inesquecível interpretação de Etta James.
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Este foi Louis Armstrong com Cabaret. Antes, Nelson Gonçalves, de Antônio Almeida e Constantino Silva, Noite de Lua, e Carlos Galhardo, de Dunga e Mário Rossi, Segredos. No Rádio Saudade, destaque agora para Moacir Franco.

Nascido em 5 de outubro de 1936, em Ituiutaba, Minas Gerais, Moacir Franco construiu uma das carreiras mais versáteis do cenário artístico brasileiro. Cantor, compositor, humorista, ator e apresentador, encontrou, ainda jovem no rádio, um dos primeiros caminhos para a realização de sua vocação artística. Moacir iniciou sua trajetória apresentando-se na Rádio Difusora de Uberlândia, no programa Astros e Estrelas do Amanhã. Não é tolice. Mais tarde, em Ribeirão Preto, passou a trabalhar como cantor, radioator e comediante, reunindo desde o começo duas características que marcariam toda a sua carreira: a música e o humor. De saber que o que é nosso possa ser. No final dos anos 50, já na televisão, alcançou enorme popularidade interpretando um personagem que pedia "Me dá um dinheiro aí". O bordão inspirou a famosa Marchinha de Carnaval de mesmo nome, gravada por Moacir Franco e transformada em um dos grandes sucessos do Carnaval de 1960. Mas sua trajetória musical iria muito além do humor. Dono de uma voz grave e de interpretação marcadamente sentimental, Moacir Franco passou a destacar também no repertório romântico. Pois despertei. Gravou baladas, boleros e canções populares e revelou-se um compositor especialmente inspirado em temas como amor, separação, saudade e reencontro. Amor dentro de mim. Entre suas canções mais conhecidas está "Eu Nunca Mais Vou Te Esquecer", composição de sua autoria, que também recebeu gravações de outros grandes intérpretes. Ouça agora Moacir Franco com "Eu Nunca Mais Vou Te Esquecer", "Suave é a Noite" e "Que Será de Ti".

0: Este foi Moacir Franco, de Demétrio Ortiz e Maria Teresa Marques, com versão de Elo Ansaldo, Que Será de Ti? Antes, na versão de Nazareno de Brito para a canção Tender is the Night, Suave é a Noite. Dele, Moacir Franco, Eu Nunca Mais Vou Te Esquecer.
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0: Você ouviu Isaura Garcia com Walter Vanderlei e seu conjunto de Vinícius de Moraes e Antônio Carlos Jobim, Água de Beber. Antes, Aretha Franklin com I Say a Little Prayer e Henry Mancini e seus cantores com Secret Love. No Rádio Saudade, destaque agora para a Norma Bengel.
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0: Nascida no Rio de Janeiro em 21 de fevereiro de 1924, Norma Bengel foi uma renomada atriz, cantora, compositora e uma das grandes musas do cinema nacional. Norma iniciou carreira como vedete e cantora, atuando no teatro de revista e em boates durante os anos de 1950.

Em 59, gravou o álbum O Norma, com arranjos modernos e um repertório que transitava entre standards americanos de jazz e canções românticas francesas e brasileiras. Considerada um dos grandes ícones e musas do cinema brasileiro, Norma Bengel construiu uma trajetória marcante, destacando-se por sua impressionante presença estética, seu talento versátil e sua postura vanguardista diante do conservadorismo de sua época. Para esse bloco da Norma Bengel, no Rádio Saudade, destacamos You Better Go Now, On the Sunny Side of the Street e Ceci Bom.

0: Você ouviu Norma Bengel com Ceci Bon, On the Sunny Side of the Street, You Better Go Now.
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Esta foi Elisete Cardoso, de Pernambuco, e Antônio Maria, O Amor e a Rosa. Antes, Moacir Silva e Quarteto, de Roberto Cantoral, La Barca.

Saudade tem produção da Fátima Belisário. Estúdio de gravação, Silvestre Oliveira e Wagner Barros. Apresentação, Marina Fontanelli. Muito obrigada pela audiência. Até o nosso próximo encontro.

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11: 21 horas e 59 minutos.
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0: Olá, estamos iniciando Os Grandes Mestres, que apresenta de Antonín Dvořák a Sinfonia número 9 em Mi menor, opus 95, do Novo Mundo, e de Frédéric François Chopin, os Estudos opus 10 e opus 25. Antonín Dvořák, compositor tcheco nascido em 1841, era filho de um açougueiro e músico amador. Desde cedo teve contato com a música, frequentando a hospedaria de seu pai e participando das festas locais. Ainda jovem, destacou-se como um talentoso violinista. Trabalhou por um tempo na orquestra do Teatro Nacional de Praga, o que lhe proporcionou valiosa experiência no meio musical. Somente depois deste período pôde se dedicar com mais intensidade à composição. Dvořák tornou-se conhecido por seu engenhoso uso da melodia e do contraponto, além da habilidade de incorporar elementos do folclore tcheco em suas obras. Sua fama internacional consolidou-se com a Sinfonia número 9 em Mi menor, do Novo Mundo, composta durante a sua estada nos Estados Unidos em 1893. Nessa sinfonia, Dvořák mescla influências da música afro-americana e indígena com sua sensibilidade europeia, criando uma obra vibrante, lírica e profundamente original, uma verdadeira ponte entre o velho e o novo mundo. A obra é dividida em 4 movimentos, cada um com um caráter e atmosfera distintos. O primeiro movimento, Adágio Allegro Molto, a obra se inicia de forma solene, com uma introdução lenta que logo cede espaço a um tema vigoroso e vibrante. Ouvimos a energia da paisagem americana se desdobrar em diálogos intensos entre cordas e sopros, com uma escrita orquestral rica e envolvente. O segundo movimento, Largo. Aqui, a sinfonia atinge seu ponto mais lírico e introspectivo. O famoso tema apresentado pela corno inglês transmite uma sensação de saudade e contemplação, muitas vezes associado ao espírito de voltar para casa. Uma melodia que tocou o coração de gerações e que, mesmo sem palavras, diz muito. De Antonín Dvořák, o primeiro e o segundo movimentos da Sinfonia número 9 em Mi menor, Opus 95, do Novo Mundo. A execução é da Orquestra Sinfônica de Londres, sob a regência de Eugene Ormandy.

Estes foram o primeiro e o segundo movimentos da Sinfonia número 9, em Mi menor, opus 95, do Novo Mundo, de Antonín Dvořák. A execução foi da Orquestra Sinfônica de Londres, sob a regência de Eugene Ormandy. A Unesp FM está apresentando Os Grandes Mestres. A Sinfonia número 9 em Mi menor, opus 95 do Novo Mundo, de Antonín Dvořák, é uma das obras sinfônicas mais conhecidas do repertório clássico. Composta em 1893, durante sua permanência nos Estados Unidos, ela foi estreada no mesmo ano no Carnegie Hall, em Nova York. O terceiro movimento, Scherzo Molto Vivace, rítmico e animado, esse movimento nos convida à dança. Há ecos das danças tradicionais da Boêmia, terra natal de Dvořák, mas também uma pulsação que remete à musicalidade do Novo Mundo. Um diálogo vivo entre tradição europeia e influência americana. O quarto movimento, Allegro con fuoco, com força e intensidade, o movimento final retorna temas dos andamentos anteriores e conduz a sinfonia a um encerramento triunfal. É um final grandioso, onde Dvořák reafirma sua maestria orquestral e o espírito épico da obra. A Sinfonia do Novo Mundo é, sem dúvida, uma das mais belas declarações musicais de pertencimento, encontro e esperança. De Antonín Dvořák, o terceiro e quarto movimentos da Sinfonia número 9, em Mi menor, opus 95, do Novo Mundo. A execução é da Orquestra Sinfônica de Londres, sob a regência de Eugene Ormandy.

Estes foram o terceiro e quarto movimentos da Sinfonia número 9, em Mi menor, opus 95, do Novo Mundo, de Antonín Dvořák. A execução foi da Orquestra Sinfônica de Londres, sob a regência de Eugene Ormandy. 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
7: 22 horas e 52 minutos.
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9: Unesp FM volta a apresentar Os Grandes Mestres. Seguimos agora com Frédéric François Chopin, o poeta do piano, o gênio do romantismo. Nascido na Polônia em 1810, Chopin foi um dos maiores compositores de todos os tempos. E sua obra é dedicada quase exclusivamente ao piano. Sua técnica refinada e sua profunda sensibilidade emocional marcaram para sempre a história da música. Ao longo da vida, Chopin apresentou-se com elegância em salões aristocráticos e círculos artísticos da França, Inglaterra e outros países da Europa. Preferia a intimidade da sala de música à grandiosidade dos palcos. Ainda assim, arrebatava todos os que o ouviam. Os estudos Opus 10 de Chopin, compostos entre 1829 e 1832, representam uma verdadeira revolução na escrita pianística. Com 12 peças que combinam virtuosismo técnico a uma profundidade emocional singular, Chopin transformou os antigos exercícios em verdadeiras obras de arte. Cada estudo do Opus 10 desenvolve uma habilidade específica, ou seja, arpejos, escalas, independência das mãos, terças, legato, staccato, mas nunca à custa da musicalidade. Em cada página, o piano canta, suspira, protesta ou dança. Entre os destaques, o estudo número 13 em Mi maior, conhecido como Tristesse, emociona com uma das melodias mais tocantes de toda a obra romântica. Já o número 5 em Sol maior, com seus saltos em terças cintilantes, parece uma gargalhada leve e elegante. E o estudo número 12 em Dó menor, chamado Revolucionário, ecoa como um grito de dor e resistência. Dizem que foi escrito após Chopin saber da queda de Varsóvia sob as tropas russas. Chopin dedicou essa coleção ao pianista Franz Liszt, mas, mais do que uma homenagem a um amigo, os estudos Opus 10 são um presente à posteridade, onde o desafio técnico se converte em poesia e cada nota tem o peso da emoção humana. De Frédéric François Chopin, os estudos Opus 10. A interpretação é de Lang Lang.

Estes foram os estudos do Opus 10 de Frédéric-François Chopin. A interpretação foi de Lang Lang. A Unesp FM está apresentando Os Grandes Mestres. Compostos entre 1835 e 1837, os estudos Opus 25 de Chopin representam o amadurecimento de uma linguagem já revolucionária. Seus estudos Opus 10 revelaram um jovem gênio desbravando os limites ao piano. Os do Opus 25 mostram o artista em pleno domínio de sua voz, íntima, refinada e inconfundivelmente lírica. Esses 12 estudos expandem ainda mais as possibilidades do instrumento, combinando exigências técnicas extremas com atmosferas profundamente evocadoras. O estudo número 1 em Lá Maior, apelidado de Harpas Eólias, parece flutuar como o som do vento entre cordas invisíveis. O número 7 em Dó Menor traz a mão esquerda em um canto grave e melancólico, comparado muitas vezes ao som de um violoncelo solitário. Já o estudo número 9 em Sol Maior, conhecido como Borboleta, é breve, ágil e leve, como asas em movimento. O ciclo se encerra com o estudo número 12 em Dó Menor, conhecido como Estudo das Ondas, uma tempestade de arpejos que atravessam o teclado como um mar revolto. Seus estudos Opus 25 não são apenas desafios para pianistas, são convites à introspecção e à beleza. Aqui o piano não é mais só técnico ou espetáculo, é confissão, é sopro de vida. De Frédéric-François Chopin, os estudos do Opus 25. A interpretação é de Frédéric Schill.

0: Estes foram os estudos do Opus 25 de Frédéric François Chopin. A interpretação foi de Frédéric Chiu. A Unesp FM apresentou Os Grandes Mestres. Produção Fátima Belisário. Estúdio de gravação Paulo Sérgio Pepa de Carvalho. Apresentação Pedro Norberto. Fontes pesquisadas: Guia da Música Sinfônica. Organização de François René Transfort. Editora Nova Fronteira. Dicionário de Música da Zahar Editores. E a História dos Gênios da Música. Editora Nova Fronteira. Obrigado pela sua audiência e companhia. E até o próximo programa.
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22: Vinte e três horas e 59 minutos.
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5: 0:59.
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Olá, seja bem-vindo e bem-vinda ao programa Estação Blues. A partir de agora você confere o universo sonoro do blues. Eu sou o Sérgio Magson e vou ficar com você na próxima hora. Estação Blues, seleção musical com as gerações, as histórias e as novidades do gênero. Hoje, por estas ondas, Harry Big Daddy Hypolite, Betty Hart, Watermelon Slim, Marquis Knox, Lonnie Mack e muito mais. O programa começa com o blues elegante do pianista e cantor Charles Brown. Em 1994, o bluesman gravou a composição Black Knight.

Você está ligado no Estação Blues. Fique agora com as histórias musicais do cantor, compositor, guitarrista e gaitista Watermelon Slim. O bluesman norte-americano nasceu em 1959. O contato com a música aconteceu muito cedo, cantando em corais e grupos musicais. Iniciou a carreira profissional na década de 1970. Seu primeiro disco foi influenciado totalmente pela Guerra do Vietnã. Ao voltar do campo de batalha, se dedicou ao grupo Veteranos do Vietnã contra a Guerra. Lançou em 1976 o LP Merry Air Breaks, descrito pelo músico como furiosamente anti-guerra. As letras refletiam o uso de drogas, a exploração espiritual e o envolvimento com o custo emocional de lutar contra inimigos. Do mencionado disco, ouça a faixa Draft Board Blues, de 1976. Depois, de 2008, ouça You Are the One I Need, Watermelon Slim, no Estação Blues. 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

Na parte mais íntima do blues, as composições são resultado de confissões sinceras de tempos difíceis da vida real do negro norte-americano. Vem do fundo da alma. O blues apresenta uma emoção não diluída. Tocar blues é um estado de espírito que expressa sentimentos e significados. Ouça a voz do guitarrista Harry Big Daddy Hypolite na composição Someday.

A música promove encontros memoráveis, unindo artistas de vertentes diversas. Em 2024, o guitarrista do Guns N' Roses, Slash, gravou um disco que reuniu nomes relevantes do blues e do rock. Do álbum Orgy of Damned, confira a banda de Slash com o vocal da cultuada cantora Betty Hart. Betty Hart canta Stormy Monday, clássico do repertório de T-Bone Walker.

Eu sou o Sérgio Magson e você está ouvindo Estação Blues. É muito bom ficar na sua companhia. Agora ouça a energia de Lonnie Mack na composição Strike Like Lightning.

O quarteto nasceu em Glasgow em 2008. A liderança é do compositor e guitarrista Alan Nimmo. Do disco de estreia, Take My Hand, lançado em 2011, ouça o quarteto King King com You Stop the Rain.

No Estação Blues, confira agora o swing do cantor e guitarrista D.K. Harrell, representante da nova geração do blues. Natural da Louisiana, Harrell nasceu em 1998. Na adolescência, cantava no coral da igreja, mas ao mesmo tempo já era atraído pelo blues. Ganhou o primeiro violão aos 12 anos

e aos 16 escrevia suas próprias canções. Em 2022, D.K. Harrell ganhou o prêmio B.B. King of the Blues. Lançou o disco de estreia em 2023, intitulado The Right Man. Do CD Talking Heavy, de 2025, ouça Get This Blues Out of Me.

nós vamos ficando por aqui. Se você gostou e deseja ouvir novamente o programa de hoje ou as edições anteriores, é só acessar o site da Unesp FM e clicar no ícone Estação Blues. Estação Blues tem pesquisa, texto e seleção musical de Fábio Fleury. Operação de áudio, Silvestre Oliveira. Apresentação, Sérgio Magson. A despedida vem com a música de Marquis Knox. O jovem bluesman do Missouri interpreta Tears Feel Like Rain. Obrigado pela companhia e até semana que vem.

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7: Uma hora e 59 minutos.
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2: 2 horas e 59 minutos.
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1: Salve.

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7: 3 horas e 59 minutos.
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5: 4 horas e 59 minutos.
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6: Olá, iniciamos nosso programa com At Last, uma das canções que marcaram a chamada Era de Ouro do Rádio. Composta em 1941, com letra de Mack Gordon e música de Harry Warren, At Last fala sobre o alívio pelo fim da solidão e a felicidade de, depois de uma longa espera, finalmente encontrar o amor verdadeiro. A canção foi escrita originalmente para o filme musical Sun Valley Serenade e ganhou destaque nas interpretações das grandes orquestras da época, entre elas a de Glenn Miller. Anos mais tarde, na voz marcante de Etta James, At Last ganhou uma nova dimensão e tornou-se mundialmente famosa, consagrando-se como um dos grandes clássicos da música romântica. Vamos ouvir At Last, na inesquecível interpretação de Etta James.

0: Você ouviu At Last na inesquecível interpretação de Etta James.
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Este foi Louis Armstrong com Cabaret. Antes, Nelson Gonçalves, de Antônio Almeida e Constantino Silva, Noite de Lua, e Carlos Galhardo, de Dunga e Mário Rossi, Segredos. No rádio Saudade, destaque agora para Moacir Franco.

Nascido em 5 de outubro de 1936, em Ituiutaba, Minas Gerais, Moacir Franco construiu uma das carreiras mais versáteis do cenário artístico brasileiro. Cantor, compositor, humorista, ator e apresentador, encontrou, ainda jovem no rádio, um dos primeiros caminhos para a realização de sua vocação artística. Moacir iniciou sua trajetória apresentando-se na Rádio Difusora de Uberlândia, no programa Astros e Estrelas do Amanhã. Eu sei, não é tolice. Mais tarde, em Ribeirão Preto, passou a trabalhar como cantor, radioator e comediante, reunindo desde o começo duas características que marcariam toda a sua carreira: a música e o humor. De saber que o que é nosso possa ser. No final dos anos 50, já na televisão, alcançou enorme popularidade interpretando um personagem que pedia "me dá um dinheiro aí". O bordão inspirou a famosa marchinha de carnaval de mesmo nome, gravada por Moacir Franco e transformada em um dos grandes sucessos do carnaval de 1960. Mas sua trajetória musical iria muito além do humor. Dono de uma voz grave e de interpretação marcadamente sentimental, Moacir Franco passou a destacar também no repertório romântico. Gravou baladas, boleros e canções populares e revelou-se um compositor especialmente inspirado em temas como amor, separação, saudade e reencontro. Do amor dentro de mim. Entre suas canções mais conhecidas está "Eu Nunca Mais Vou Te Esquecer", composição de sua autoria, que também recebeu gravações de outros grandes intérpretes. Ouça agora Moacir Franco com "Eu Nunca Mais Vou Te Esquecer", "Suave É a Noite" e "Que Será de Ti".

0: Este foi Moacir Franco, de Demétrio Ortiz e Maria Teresa Marques, com versão de Elo Ansaldo, Que Será de Ti? Antes, na versão de Nazareno de Brito para a canção Tender is the Night, Suave é a Noite. Dele, Moacir Franco, Eu Nunca Mais Vou Te Esquecer.
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Você ouviu Isaura Garcia com Walter Vanderlei e seu conjunto de Vinícius de Moraes e Antônio Carlos Jobim, Água de Beber. Antes, Aretha Franklin com I Say a Little Prayer e Henry Mancini e seus cantores com Secret Love. No Rádio Saudade, destaque agora para Norma Bengel. So well.

Em 59, gravou o álbum O Norma, com arranjos modernos e um repertório que transitava entre standards americanos de jazz e canções românticas francesas e brasileiras. Considerada um dos grandes ícones e musas do cinema brasileiro, Norma Bengel construiu uma trajetória marcante, destacando-se por sua impressionante presença estética, seu talento versátil e sua postura vanguardista diante do conservadorismo de sua época. Para esse bloco da Norma Bengel, no Rádio Saudade, destacamos You Better Go Now, On the Sunny Side of the Street e Ceci Bom.

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0: Você ouviu Norma Bengel com Ceci Bon, On the Sunny Side of the Street, You Better Go Now.
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Esta foi Elisete Cardoso, de Pernambuco, e Antônio Maria, O Amor e a Rosa. Antes, Moacir Silva e Quarteto, de Roberto Cantoral, La Barca.

Tem produção da Fátima Belisário. Estúdio de gravação, Silvestre Oliveira e Wagner Barros. Apresentação, Marina Fontanelli. Muito obrigada pela audiência. Até o nosso próximo encontro.

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8: 5 horas e 59 minutos.
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6: 6:58.
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21: Olá, ótima terça-feira para você. Muito obrigado pela companhia, pelo seu rádio, pela internet também. Mais uma edição do Musical 105. Neste período eleitoral, só com meia hora de duração, trazendo sempre os flashbacks mais incríveis que você já ouviu. Seleção musical, Sérgio Magson, Paulo Pepa na operação de áudio. Eu sou o Wellington Leite. Daqui a pouquinho a gente vai ouvir Daryl Hall e John Oates, Aretha Franklin e vários outros. E a gente abre com os Bee Gees. Love You Inside Out.

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1: Na Unesp, Aretha Franklin, Chain of Fools, de 68 para você. Trouxemos também Fine Young Cannibals, The Flame, e também Come and Get Your Love, com Redbone. Sucesso de 73 que voltou a fazer sucesso agora no filme dos Guardiões da Galáxia. A gente abre agora com Liz Stansfield, mais um bloco do Musical 105. Baby, Come Back.

0: Encerrando o Musical 105 desta terça, Joe Jackson e o Can't Get What You Want. Você ouviu também I Can't Go For That com Daryl Holt e John Oates. A seleção musical foi de Sérgio Magson, Paulo Pepa na operação de áudio. Eu sou Wellington Leite. Continue conosco, daqui a pouquinho eu volto com o Manhã Popular Brasileira.
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2: 7:59. 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
17: Bom dia, terça-feira, 1º de setembro. A Unicamp prorroga o prazo de inscrições para o vestibular 2027. Prazo para participar do Desenrola FIES segue até 16 de setembro. Encontro Brasileiro de Pesquisadores de Lúpulo, promovido pela Unesp, está com inscrições abertas. A CAPES oferece um programa de bolsas para mães professoras, iniciativa para estimular a continuidade da trajetória acadêmica de mulheres docentes. É o programa Aurora Mães Cientistas, voltado às professoras da pós-graduação estricto sensu que estejam gestantes ou tenham se tornado mães recentemente. O programa prevê uma bolsa de pós-doutorado no país com duração de 24 meses e valor mensal de R$ 5.200, destinada a pesquisadoras doutoras. São elegíveis para a bolsa docentes vinculadas a programas de pós-graduação recomendados pela CAPES, que estejam grávidas a partir do segundo trimestre, mães de crianças com até 2 anos, e mulheres que tenham formalizado adoção ou guarda nos últimos 2 anos. O edital também prevê ações afirmativas e condições específicas para mães de filhos com deficiência ou transtornos do neurodesenvolvimento. As inscrições acontecem em fluxo contínuo até 31 de dezembro e os ciclos são mensais, com submissões até o dia 5 de cada mês. A Unicamp prorrogou o prazo de inscrições para o vestibular 2027. Vitória Ashlin tem as informações.
25: Agora, os candidatos têm até o dia 8 de setembro, às 5 da tarde, para fazer a inscrição pela internet no site conveste.unicamp.br. A taxa é de R$ 230,00 e também pode ser paga até o dia 8. O vestibular oferece 2.523 vagas em 70 opções de cursos. O candidato pode escolher até 2 cursos, desde que sejam da mesma área. A primeira fase será realizada no dia 18 de outubro, já a segunda fase acontece nos dias 29 e 30 de novembro, sempre pela manhã, a partir das 9 horas. Entre as novidades deste ano estão 2 novos cursos, Inteligência Artificial e Ciência de Dados e Relações Internacionais, ambos no campus de Limeira. A primeira fase também será aplicada em Vinhedo e Paulínia, ampliando para 33 o número de cidades paulistas que recebem a prova. Para mais informações, consulte o edital no site conveste.unicamp.br. Vitória Ashlin, da Unicamp.
17: O prazo para renegociação de dívidas com as facilidades do Desenrola FIES vai até 16 de setembro. Os detalhes com João Barbosa, da Rádio Nacional.
26: O programa concede descontos e condições melhores para pagamento àqueles que se endividaram ao contratar o Fundo de Financiamento Estudantil, que oferece o financiamento àqueles que desejam ingressar em uma instituição privada de ensino superior. Após a formatura, o estudante precisa devolver o dinheiro pago pelo governo, com juros baixos e condições facilitadas, dentro do limite de renda do beneficiado. Desta vez, a renegociação é direcionada para os contratos do FIES firmados até 2017, que estavam na fase de amortização em 4 de maio de 2026, período em que os estudantes começam a pagar o valor principal do financiamento e os juros acumulados para quitar a dívida após o término da faculdade. A adesão à renegociação de dívidas da graduação deve ser feita diretamente com o Banco do Brasil ou a Caixa Econômica Federal, responsáveis pelos contratos do FIES. Vale ressaltar que estudantes que ingressaram no programa a partir de 1º de janeiro de 2018 e aqueles com contratos já nas fases de uso do financiamento ou de carência não podem realizar a renegociação. Com informações da Agência Brasil, sob supervisão de Vitória Elizabeth, da Rádio Nacional no Rio de Janeiro, João Barbosa.
17: A Comissão de Defesa dos Direitos das Pessoas com Deficiência na Câmara aprovou o projeto de lei que obriga as equipes de gestão das escolas da educação básica a terem pelo menos um profissional que conheça a língua brasileira de sinais. A regra vale para as áreas de administração, planejamento, inspeção, supervisão e orientação educacional. De acordo com a proposta, a equipe deve contar com um profissional que conheça Libras, selecionado entre os professores da unidade ou contratado especificamente para a função. O projeto altera a Lei de Diretrizes e Bases da Educação Nacional e será analisada em caráter conclusivo pelas comissões de Constituição e Justiça e de Cidadania. Para virar lei, o texto deve ser aprovado pela Câmara e pelo Senado. Produtores, pesquisadores, estudantes e empresas vão se reunir na Unesp em Botucatu para o 3º Encontro Brasileiro de Produtores e Pesquisadores de Lúpulo, o Embralúpulo. Marisa Sei tem os detalhes.
3: Os interessados em participar devem realizar a inscrição até o dia 13 de setembro pelo site da FEPAF, Fundação de Estudos e Pesquisas Agrícolas e Florestais. O endereço eletrônico é eventos.fepaf.org.br. O encontro, promovido pela Faculdade de Ciências Agronômicas da Unesp, é considerado o principal fórum nacional dedicado ao tema. O objetivo do evento é promover a integração entre ciência, tecnologia e setor produtivo para fortalecer a lupulicultura brasileira. O mercado cervejeiro do Brasil, aliás, é um dos maiores do mundo, como explica o presidente do evento, Felipe Pereira Giardini Bonfim, professor da Faculdade de Ciências Agronômicas da Unesp em Botucatu.
4: A grande relevância da cultura, né, o que fez a gente criar um projeto, né, específico, um evento específico, e até linhas de pesquisa específica, né, dentro de programas de pós-graduação, é justamente porque nós somos o terceiro maior produtor de cerveja do mundo, nós somos o terceiro maior consumidor de cerveja do mundo, e a gente é totalmente dependente desse insumo, né? E é um insumo estratégico, porque dentro da legislação nacional, o lúpulo, ele é o ingrediente permitido para usar, para dar aroma, para dar sabor, ele que confere atividade antimicrobiana da bebida, estabilidade de espuma, cor. Então, assim, a gente não pode, dentro da nossa legislação, usar nenhum aditivo químico, sintético, né, para trazer essas características de aroma, de sabor para a bebida. Então, quem confere tudo isso, né, a qualidade da bebida, é o lúpulo.
3: Apesar de a produção de lúpulo no Brasil ainda ser considerada pequena, entre 2021 e 2024, houve um salto de mais de 350% no cultivo, passando de 18 toneladas em 2021 para 81,2 toneladas em 2024. O professor da Unesp destaca que a cultura do lúpulo no país é um assunto que vai ser bastante discutido no evento Embralúpulo 2026.
4: Todo o nosso insumo ele é externo, hoje cerca de 99,999% a gente importa, né, esse lúpulo, justamente por quê? Porque a gente tinha essa concepção, né, assim como grandes culturas, né, como é o caso da soja, como é o caso da uva, né, de que o Brasil não produziria por causa das nossas condições climáticas, né? E a gente sabe que o lúpulo ele tem um entrave, que é um entrave fisiológico, né, decorrente do fotoperíodo. Só que hoje a gente já consegue manejar isso em campo, né, com suplementação luminosa, a gente já consegue fazer, criar um manejo no qual a gente consegue fazer 3 safras no ano. E esse evento ele vem justamente aglutinar, né, trazer essa oportunidade de a gente mostrar o que que a pesquisa, o que que a gente tem encontrado com as nossas pesquisas, o que que os produtores têm feito no campo, o que que a indústria cervejeira, né, tem buscado dentro dos nossos lúpulos. Então, dentro desse evento, a gente consegue amarrar tudo, assim.
3: A programação completa do Embralúpulo 2026 está no site eventos.fepaf.org.br, mesmo site onde é possível fazer as inscrições. Lembrando que o prazo é até dia 13 de setembro e o evento acontece nos dias 18 e 19 de setembro, das 8 às 18 horas, na Faculdade de Ciências Agronômicas da Unesp em Botucatu. Marisa Sei, Rádio Unesp FM.
17: O Cidade Universitária termina aqui. Eu sou Liene Castro e volto amanhã, às 8 da manhã.
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5: Olá, uma ótima terça-feira para você. Chove aqui na Cidade Sem Limites, mas a gente traz sempre música brasileira até às 11h30 da manhã para alegrar o seu dia. É o Manhã Popular Brasileira que começa agora e tem seleção musical de João Flávio Lima, operação de áudio Renato Posca, eu sou Wellington Leite. Daqui a pouquinho a gente vai ouvir um grande nome da Bossa Nova, Astrud Gilberto. Vamos ouvir também os Tincoãs e vários outros grandes nomes da MPB. A gente abre com a Ana Vitória, cantando do Almir Sater e Renato Teixeira, Tocando em Frente.

8h17, na Unesp, Mônica Salmazo e Trio Mana Flor, Sanfona do Povo. Ouça agora JP e Bruna Black, Teu Lar.

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0: 8h24 aqui na Rádio Unesp. Astrud Gilberto, do Capinã e Edu Lobo. Ponteio, Edu Lobo, que fez aniversário ontem. Uma ótima terça-feira para você. Confira um rápido intervalo. Chegando o momento História, Unesp História e também as propagandas eleitorais. Daqui a pouco a gente volta com Chico César, Bione e Amanda Magalhães, deles Canção para Te Amar no Fim do Mundo.
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2: Olá! A partir de agora, você confere uma nova temporada do programa Momento Unesp História. E essa temporada é especial. Todos os 8 programas têm como tema os 50 anos da Unesp. Quando pensamos na universidade, é comum que imediatamente nos venha à cabeça os docentes e os discentes. Mas existe um terceiro segmento fundamental para manter essa estrutura: os técnicos administrativos. Hoje, a Unesp tem cerca de 3 mil professores e 7 mil funcionários técnico-administrativos. São esses servidores que fazem a Unesp funcionar no dia a dia, seja em bibliotecas, laboratórios, secretarias, fazendas, hospitais ou outros espaços que sequer conhecemos da nossa própria universidade. Além dos espaços, há uma série de funções que talvez nós nem saibamos da existência, como nos conta Renato Pigato Filho, que entrou na Unesp em 1977 como telefonista em Assis.
3: A minha função é de técnico de apoio acadêmico. Eu entrei em 19 de maio de 77. Bom, eu iniciei meu trabalho trabalhando como radialista, operador de som em rádio. Foi o trabalho que eu trabalhei com carteira assinada. E depois abri uma vaga na universidade de telefonista. E para minha sorte, quando as pessoas fizeram a inscrição, que eu me lembro que foram muitos, até tinha mais de 60 pessoas, e passaram 30 para a entrevista. E dos 30 que passaram para a entrevista, ninguém tinha conhecimento do PABX, que a universidade estava colocando, que era novíssimo aqui na universidade, que trabalhava com PEGA. E a experiência que eu tinha em rádio, e atender telefone, colocar no ar, trabalhar com essa questão técnica, ajudou para que eu fosse o primeiro colocado desse concurso. Então, essa experiência lá de rádio, eu entrei como telefonista, e depois de um ano no telefone, aí eu vim para o laboratório de línguas, que era realmente uma área que eu tinha, que a rádio tinha tudo a ver, operação de áudio, de som, que tudo tinha a ver com o laboratório de línguas estrangeiras.
2: O técnico administrativo é a base operacional e estratégica de uma universidade. Ele garante a continuidade dos processos nas áreas de ensino, pesquisa e extensão, fazendo a gestão funcionar de forma integrada e eficiente. O universo das profissões e de locais é bem mais variado do que o senso comum imagina.
4: A Unesp possui os cargos de meteorologista, motorista, regente de coral, zootecnista, locutor, historiógrafo, que é o meu cargo, jornalista, eletricista, advogado, auxiliar acadêmico, salva-vidas, médico, psicólogo, enfermeira, auxiliar de agropecuária, discotecário, programador, assistente administrativo, arquiteto, auxiliar e programador de informática, entre outros. Há também os nossos colegas técnicos de laboratório. E sobre essa função, em 2011, Maria Luísa Rodrigues contou ao Projeto Memória como era trabalhar no laboratório do Departamento de Bioquímica e Microbiologia no campus de Rio Claro.
5: Dava assistência nas aulas práticas para os professores e a parte de pesquisa a gente acompanhava os alunos, como até meus últimos dias foi. Então a gente colocou aluno de pós-graduação, de mestrado e doutorado, estagiário, alunos de trabalho de TCC. Então a gente vai na orientação dos primeiros passos que eles vão dando dentro do laboratório, é a função do técnico.
2: O programa usou trechos das entrevistas de Renato Pigato Filho e Maria Luísa Rodrigues, que fazem parte do projeto Memória da Universidade e estão disponíveis para consulta no CEDEM. O Momento Unesp História vai ficando por aqui. Pesquisa, texto e arquivos sonoros, equipe técnica CEDEM, Evelyn Merlo, Guilherme Nunes, Melina Souza e Rafael De Ângelo. Equipe Unesp FM, Produção e edição de áudio Fábio Fleury, locução Fábio Toledo.
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8h43, aqui na Unesp, os 5 anos do Dorival Caymmi, Dora. Você ouviu também Rachid, Lued Luna e Kamal, deles, L'Appel du Vide. E você ouviu também Amanda Magalhães, Chico César e Bione, deles, Canção para Te Amar no Fim do Mundo. Ouça agora Luci Alves e o Clã Brasil, do Rosil Cavalcante, Aquarela Nordestina.

0: Aqui na Rádio Nesp trouxemos Roger. Dele existe uma voz e também Lavadeira do Rio com Nação Pernambuco, composição do Lenine e Braulio Tavares. Um rápido intervalo com a previsão do tempo e daqui a pouco a gente volta.
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0: Chuvas fracas a moderadas em todo o estado, de acordo com o site do IPMET, da Faculdade de Meteorologia do campus da Unesp, em Bauru. Uma frente fria atua sobre o estado de São Paulo, deixando o céu encoberto com áreas de chuvas e trovoadas isoladas em várias regiões no estado. No decorrer da tarde, o tempo deve começar a melhorar a partir do oeste de São Paulo. As temperaturas entram em pequeno declínio a partir de hoje. Agora em Bauru nós temos 19 graus. A umidade relativa do ar está em 98%. 8h57.
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13: Em ponto, estamos de volta com o Manhã Popular Brasileiro. Uma ótima terça-feira para você. Começamos o mês de setembro. Daqui a pouquinho a gente vai ouvir juntos aqui na Rádio Unesp Leila Pinheiro. Vamos ouvir também Simone com João Bosco, Ney Matogrosso e Pedro Luiz. A gente abre com Chico Buarque, dele, As Caravanas.

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0: 9h20 aqui na Unesp, Casuarina, do Dorival Caymmi, Lá Vem a Baiana. Você ouviu também Chega de Saudade com a Leila Pinheiro. Trouxemos também Jardes Macalé com Frejado, Jardes e o Ali Salomão, Mal Secreto. E Ela é Carioca, com a Paula e o Jacques Morelenbaum, composição do Tom Jobim e Vinícius de Moraes. E a Marina Machado com o Milton Nascimento, cantando Lô Borges e Ronaldo Bastos, Nuvem Cigana. Um rápido intervalo para você, chegando o Unesp Cuida e também a propaganda eleitoral gratuita. Daqui a pouquinho tem Gal Costa aqui na Rádio Unesp, do Caetano Veloso, Cara do Mundo.
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3: Com mais de 70 anos de história, a Faculdade de Odontologia da Unesp em Araçatuba é referência em ensino, pesquisa e extensão, com forte atuação social. Por meio de suas unidades de atendimento, oferece serviços odontológicos gratuitos e de qualidade para cerca de 4.500 pessoas por ano, entre crianças, idosos, pessoas com deficiência e pacientes oncológicos de aproximadamente 40 municípios da região. Um dos destaques é o Centro de Oncologia Bucal, que realiza mais de 1.000 atendimentos anuais a pacientes com câncer de cabeça e pescoço. O trabalho é desenvolvido por uma equipe multidisciplinar, formada por profissionais de odontologia, medicina, psicologia, fonoaudiologia e outras áreas. Além da assistência aos pacientes, o centro também desenvolve pesquisas e produção científica. Outro serviço de referência é o Centro de Assistência Odontológica à Pessoa com Deficiência, que oferece atendimento interdisciplinar, orientação psicossocial e promove ações educativas, culturais e de intercâmbio científico. A faculdade também mantém o projeto Primeiros Passos, voltado ao atendimento de recém-nascidos com alterações no freio lingual, além de ações de incentivo à amamentação e ao desenvolvimento orofacial de pacientes encaminhados pelo SUS. Entre as iniciativas voltadas à infância está o projeto Sorriso Feliz, desenvolvido em parceria com as Secretarias Municipais de Saúde e Educação. O programa reúne atividades de educação em saúde bucal e atendimento odontológico para crianças, além de contribuir para a formulação de políticas públicas na área. A Faculdade de Odontologia da Unesp também desenvolve o projeto Sempre Sorrindo, Atuação Bucal do Idoso, realizado em instituições de longa permanência de Araçatuba. A iniciativa promove ações de prevenção, reabilitação e educação em saúde para a população idosa, além de capacitar cuidadores e proporcionar aos estudantes uma formação voltada para a prática humanizada.
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Aqui no Manhã Popular Brasileira, Seu Jorge, do Jorge Benjor. Em Nagoya, eu vi Erico. Você ouviu também Ed Mota, dele, Dante Spinetta, Latido. Trouxemos também a Gal Costa, cantando do Caetano Veloso, Cara do Mundo. Uma bela manhã de terça-feira para todos nós. E agora, na Rádio Nesp, tem Simone com João Bosco. Do João Bosco, Aldir Blanc e Paulo Emílio, Nação.

0: Manhã Popular Brasileira, você ouviu Ney Matogrosso e Pedro Luiz, do Pedro e Sueli Mesquita, interessante. Você ouviu também, ou melhor, interesse. Você ouviu também Metá-Metá do Kiko Dinucci, São Jorge. Um rápido intervalo para você, chegando o Boletim Colunistas Unesp, e daqui a pouco a gente volta.
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3: Olá, aqui é Lívia Pérez Milani, pesquisadora do IPRI, o Instituto de Políticas Públicas e Relações Internacionais da Unesp. E eu falo hoje para vocês, no início da campanha eleitoral no Brasil, início de setembro, que é também, se mostra também como um cenário bastante singular para o Brasil. Isso porque, desta vez, um tema que normalmente ocupa pouco espaço no debate eleitoral ganhou bastante destaque: as relações exteriores do Brasil. Isso acontece, em partes, porque a política externa passou a ser utilizada pelos principais candidatos à presidência como uma forma de animar suas bases eleitorais. Ou seja, as relações do Brasil com outros países passaram a fazer parte, de maneira mais explícita, da disputa política interna, da própria campanha eleitoral e dos projetos de governo. Mas existe também um segundo elemento. O Brasil chega a esse período vivendo crises diplomáticas históricas com dois de seus principais parceiros, tanto do ponto de vista político como comercial e estratégico, que são os Estados Unidos e a Argentina. No caso dos Estados Unidos, as pressões sobre o Brasil vêm se acumulando desde o final do ano passado. Então, estamos falando de uma sequência de medidas de pressão, de retaliação e de ataques do governo dos Estados Unidos contra não apenas o governo brasileiro, mas também o setor produtivo e o judiciário. Entre essas medidas, podemos lembrar a imposição de tarifas, a aplicação de sanções e, mais recentemente, a retirada do visto da embaixadora do Brasil no país. Então, existe uma trajetória de escalada dessas tensões entre os dois governos, que é combinada também com vai e vem e tentativas de reaproximação entre os dois presidentes. No caso da Argentina, a situação também é bastante dramática. Neste caso, temos, por exemplo, ataques retóricos frontais do presidente Javier Milei ao presidente Lula, que levaram, inclusive, ao rebaixamento das relações diplomáticas, algo que é um rompimento bastante interessante, bastante importante, muito relevante, e que, enfim, é uma crise das relações bilaterais que remonta, pelo menos, ao período dos regimes autoritários nos dois países. E aqui aparece também um ponto interessante de triangulação. Milei não apenas manifesta apoio explícito ao candidato de oposição no Brasil, mas também parece utilizar esse posicionamento para aumentar seu próprio espaço e seu próprio status político diante de Donald Trump. É como se Milei se apresentasse, e não necessariamente a pedido dos Estados Unidos, é necessário fazer essa ressalva, mas é como se ele se colocasse como uma espécie de procurador ou como um representante dos interesses e das visões políticas de Trump na América Latina, utilizando essa crítica que faz ao governo brasileiro como parte dessa estratégia de aproximação com a Casa Branca. E esses dois casos, os casos dos Estados Unidos e da Argentina, nos ajudam a perceber algo que é cada vez mais relevante para pensar sobre a política internacional contemporânea e a inserção internacional do Brasil também, que é o fato de que as fronteiras entre a política doméstica e a política internacional estão se tornando cada vez mais porosas. Isso acontece por várias razões, por vários processos econômicos, políticos, estratégicos, mas também em razão do fato de que grupos políticos, lideranças políticas de direita radical, têm se articulado de forma cada vez mais intensas em fóruns transnacionais. Então, essas lideranças políticas de cada um desses países, Argentina, Brasil, Estados Unidos e vários outros países da América Latina, têm se encontrado e se reúnem em espaços, em fóruns, para discutir, por exemplo, ideias, estratégias políticas e formas de atuação que ultrapassam as fronteiras nacionais. Um exemplo bastante conhecido de como isso tem acontecido são as CPEC, as conferências desses grupos de extrema direita, que têm por referência central uma conferência da direita estadunidense, dos movimentos conservadores dos Estados Unidos, que acontece desde os anos 70, e que a partir de 2016 passou a ser exportado para outros países da América Latina, com ênfase no caso brasileiro, que vem sediando edições da CIPAC pelo menos desde 2019. Mas não são apenas estes grandes eventos de lideranças de direita que importam. Também existem algumas figuras, algumas lideranças que se tornam pontos nodais e que funcionam como pontos de conexão entre diferentes grupos políticos que articulam essas diferentes lideranças de países distintos. Um exemplo importante que ganhou a atenção da mídia nos últimos tempos é o de Fernando Cerimedo. Então, de acordo com informações que foram divulgadas recentemente pela imprensa, ele ocupou uma posição de consultoria na formulação de estratégias de comunicação digital de candidatos à presidência na Bolívia, no Brasil, na Argentina, Honduras e no México. E hoje ele é investigado e foi preso na Bolívia por tentativa de feminicídio e também por corrupção. Então, esse caso nos mostra que, apesar das diferenças entre os países e das especificidades de cada contexto nacional, existe também uma tentativa de construir estratégias políticas comuns. E por conta disso, em razão dessa articulação cada vez maior dos políticos de direita, para pensar a política brasileira, cada vez mais também é preciso olhar para essas conexões internacionais. Então, foi um pouco isso que eu queria compartilhar hoje com vocês. Eu sou Lívia Pérez Milani, pesquisadora do IPRE, o Instituto de Políticas Públicas e Relações Internacionais da Unesp.
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8: Olá, bom dia para você. Estamos de volta com o Manhã Popular Brasileira. Daqui a pouquinho a gente vai ouvir grandes nomes da música brasileira, como Elisete Cardoso, Rosa Passos, vamos ouvir também Vanessa da Mata. E a gente abre com Erasmo Carlos, cantando dele, Adriana Calcanhoto, Seu Sim.

0: 10h11 aqui na Rádio Nesp de Javan. Dele, Capim. Você ouviu também Paulinho Mosca. Dele, Um Mobile no Furacão. Ouça agora a Adriana Maciel interpretando Cartola. Acontece.
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0: até chegar aqui.
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0: 10h23, aqui na Rádio Unesp, Gabriel Moura, dele, Vamos Aí. Trouxemos também Nausete, Zé Miguel Wisnik, dele, Marina Wisnik, Gardênias e Hortênsias, e também Subir Mais. Um rápido intervalo para você, chegando edição universitária e também a propaganda eleitoral gratuita. E daqui a pouquinho a gente volta com a Rosa Passos, cantando Djavan, Samba Dobrado, daqui a pouco.
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3: 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Os ensaios tratam o tema como um fenômeno histórico, político e cultural, marcado por ambiguidades, conflitos, resistências e diferentes formas de convivência entre povos originários, africanos, europeus e seus descendentes. Baseados em pesquisas realizadas em arquivos brasileiros e internacionais, os autores percorrem diferentes regiões do país, a fim de analisar como essas relações se manifestaram em distintos contextos históricos. Os capítulos abordam temas como a presença da igreja na sociedade colonial, a formação das famílias, a atuação de militares mestiços, a influência das línguas africanas e indígenas no português brasileiro, a culinária como patrimônio cultural e as disputas por espaço na arte, na literatura e na construção da identidade nacional. 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

Manhã popular brasileira Elisete Cardoso, do Paulinho da Viola, Foi um Rio que Passou em Minha Vida. Você ouviu também a Rosália de Souza, cantando do Carlos Lira e Vinícius de Moraes, Maria Moita, e a Rosa Passos cantando de Djavan, Samba Dobrado. Agora tem a Vanessa da Mata no Manhã Popular Brasileira. Outra do Tom Jobim, a Luiz de Oliveira, Só Tinha de Ser com Você.

0: Alfredo Del Penho no Manhã Popular Brasileira, da Ângela Soares e Paulo César Pinheiro, Samba com Dengo. Você ouviu também Zélia Duncan e Xande de Pilares, deles, No Meu País. Um rápido intervalo para você, daqui a pouco a gente volta.
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24: Já voltamos com o Manhã Popular Brasileira, abrindo agora a nossa última meia hora juntos nesta manhã de terça-feira, 1º de setembro. Ouça Gilberto Gil cantando do Carlos Lira e Vinícius de Moraes, Ciúme. Ciúme.

2011, aqui na Unesp, Vanessa Moreno e Salomão Soares, Leão do Norte, do Lenine. Você ouviu também o Trio Esperança, do Edu Lobo e Gianfrancesco Guarnieri, o Paneguinho. Trouxemos também Tom Jobim, Te Amo, São Paulo. Agora tem Antônio Carlos e Jocafe, deles, Mudei de Ideia.

No Manhã Popular Brasileira, Ana Canhas cantando Rita Lee e Roberto de Carvalho com Nelson Motta, Perigosa. Você ouviu também Nando Reis, dele, Dessa Vez, e também Rael e Emicida, deles, Não É Só Ver. Para fechar a programação de hoje, Paula Lima, dela, Deguste. A seleção musical foi de João Flávio Lima, operação de áudio, Renato Posca. Eu sou Wellington. Continue conosco, vem chegando Conexão com Eleide Bergamo e Fábio Toledo. Volte conosco amanhã, a partir das 8 horas da manhã, com mais uma edição do Manhã Popular Brasileira. Um abraço e até mais.

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4: Pontualmente 11h30, muito bom dia. Hoje é terça-feira, dia 1º de setembro, e este é o Conexão, uma produção do jornalismo da Rádio Unesp que você ouve em 105,7 FM em Bauru e onde estiver nas plataformas digitais e em radio.unesp.br. Nesta 100ª edição do Conexão, uma formação inédita aqui na bancada. Bom dia, Marisa Sei.
5: Bom dia, Fábio Toledo, e bom dia, ouvintes. Na Conexão de hoje, nós temos a prorrogação das inscrições para o vestibular da Unicamp, a divulgação dos microdados do IBGE e uma entrevista com o DJ Ding, um dos organizadores da Semana do Hip Hop 2026.
4: Com operação de áudio de Renato Posca, o Conexão está no ar.
5: 11h31, a Convest, Comissão Permanente para os Vestibulares da Unicamp, prorrogou o período de inscrições para o vestibular Unicamp 2027. Saiba mais com Vitória Eschlin.
6: Agora, os candidatos têm até o dia 8 de setembro, às 5 da tarde, para fazer a inscrição pela internet no site convest.unicamp.br. A taxa é de R$ 230,00 e também pode ser paga até o dia 8. O vestibular oferece 2.523 vagas e 70 opções de cursos. O candidato pode escolher até 2 cursos, desde que sejam da mesma área. A primeira fase será realizada no dia 18 de outubro. Já a segunda fase acontece nos dias 29 e 30 de novembro, sempre pela manhã, a partir das 9 horas. Entre as novidades deste ano estão 2 novos cursos, Inteligência Artificial e Ciência de Dados e Relações Internacionais, ambos no campus de Limeira. A primeira fase também será aplicada em Vinhedo e Paulínia, ampliando para 33 o número de cidades paulistas que recebem a prova. Para mais informações, consulte o edital no site convest.unicamp.br. Vitória Eschlin, da Unicamp.
4: 11h32, as matrículas para o ano letivo de 2027 nas 5 mil escolas da rede pública estadual de São Paulo já podem ser feitas e seguem até o dia 18 de setembro. O cadastro é destinado a novos estudantes que atualmente estão em escolas particulares, em redes de outros estados ou que interromperam os estudos.
5: Os cerca de 3 milhões de alunos que já estão na rede têm vaga garantida e não precisam fazer nova matrícula. A pré-matrícula online deve ser registrada na Secretaria Escolar Digital no endereço sed.educação.sp.gov.br e avançar na opção Inscrição para a Rede Pública. Já presencialmente, o cadastro pode ser realizado em uma das escolas estaduais ou nos postos do Poupatempo. É recomendado apresentar documentos de identidade e comprovantes de residência e escolaridade. Para menores de 18 anos, a inscrição deve ser feita pelos pais ou responsáveis.
4: Os estudantes vão ser alocados em unidades próximas ao endereço informado e o resultado será divulgado em janeiro de 2027. A rede estadual oferece vagas do primeiro ao quinto ano e do sexto ao nono, ali no ensino fundamental, tem o ensino médio e educação de jovens e adultos. Há escolas no período parcial e unidades de tempo integral, com jornadas de 7 ou 9 horas por dia.
5: Estudantes que já estão na rede e desejam mudar de escola também podem solicitar a transferência durante o período de matrícula, inclusive por alteração de endereço ou preferência por uma unidade específica. Para quem pretende retomar os estudos, há opções de educação de jovens e adultos regular e flexível. A EJA regular oferece aulas a partir do sexto ano do ensino fundamental para estudantes com pelo menos 15 anos. Já no ensino médio, há também turmas de presença flexível no período noturno, destinadas a maiores de 18 anos, permitindo organizar o percurso formativo de maneira personalizada.
4: Agora, 11h34, inscrições abertas também para a Seleção Nacional de Acesso ao Doutorado Profissional em Matemática, em rede nacional, com ingresso previsto para março de 2027. Giovana Keiko.
7: O ProfMatD é um curso presencial de pós-graduação estrito senso em matemática, reconhecido e avaliado pela CAPES e tem o objetivo de qualificar professores de educação básica na área de matemática. O professor Leandro Bezerra de Lima, diretor da Sociedade Brasileira de Matemática e um dos coordenadores da iniciativa, fala sobre a proposta do programa.
8: O ProfMatD trata de conhecimentos científicos e técnicos que aprimoram o ensino-aprendizagem da disciplina, especialmente quanto às habilidades docentes relativas ao chamado conhecimento pedagógico do conteúdo. Por outro lado, o programa aproxima o ensino básico de matemática dos temas e métodos que melhor representam as atividades de construção do conhecimento matemático e de aplicações do mesmo em setores estratégicos da atividade humana.
7: O doutorado profissional em matemática oferece 100 vagas em 6 instituições, sendo elas a Universidade de Brasília, a Universidade Estadual de Maringá, a Universidade Estadual da Paraíba, a Universidade do Estado do Rio de Janeiro e a Universidade Federal do Mato Grosso do Sul. O processo seletivo será realizado em 3 etapas: uma prova escrita, uma análise de projeto de pesquisa e uma prova individual de arguição. Para participar da seleção, o candidato deve ter diploma de mestrado reconhecido pelo Ministério da Educação ou certificado de conclusão que conste que o diploma está sendo expedido. Além disso, é necessário atuar como professor de matemática e dar aulas para o nível de educação básica, seja em escolas públicas ou particulares. As vagas são principalmente voltadas a docentes da rede pública de ensino. Professores da rede privada poderão ocupá-las apenas se houver vagas remanescentes. O edital também trabalha com reserva de vagas. 20% das bolsas são destinadas a candidatos pretos, pardos, indígenas e pessoas com deficiência. O coordenador do ProfMatD apresenta as linhas de pesquisa disponíveis.
8: O programa tem uma única área de pesquisa, matemática na educação básica, em que estão contidas suas 4 linhas de pesquisa. A linha 1, pesquisa e inovação da matemática para a educação básica. A linha 2, bases científicas e quantitativas da matemática para a educação básica. A linha 3, métodos e ferramentas computacionais para a educação básica em matemática. E a linha 4, divulgação e comunicação pública da matemática e a educação básica.
7: As inscrições vão até o dia 30 de setembro, até às 5 da tarde, e devem ser realizadas no site do ProfMat, snad2027.profmat.mat.br/informações. Para efetivar a inscrição, é necessário pagar a taxa de R$ 200 por meio de boleto bancário. A prova escrita será aplicada no dia 31 de outubro, das 2 às 5 da tarde. A divulgação dos aprovados está prevista para o dia 30 de janeiro de 2027. Para mais informações, acesse o edital no site do ProfMat, profmat-sbm.org.br. Com supervisão de Liane Castro, Giovana Keiko, Rádio Nesp FM.
5: Agora 11h38. Os microdados do Censo Demográfico 2022 já estão disponíveis para consultas e pesquisas no portal do IBGE. Mais informações com Solimar Luz, da Rádio Nacional.
9: Com eles é possível acessar informações mais detalhadas sobre a realidade socioeconômica e demográfica do país, explica a coordenadora técnica do Censo, Júlia Scapini.
10: Integra diversos temas, né? Condições de habitação, saneamento, educação, trabalho, rendimento, deslocamento. Esse material sustenta pesquisas acadêmicas, subsidia a formulação de políticas públicas, alimenta a produção de indicadores sociais, econômicos, apoia o planejamento urbano, ambiental, de infraestruturas, enfim. Dificilmente existe uma área de política pública ou de pesquisa territorial no país que não dependa em algum momento, né, desses dados.
9: O conteúdo é composto por registros individuais de domicílios, famílias, mortalidade e pessoas, preservando o anonimato. Informações como nomes, CPF e endereços não integram a base disponibilizada ao público. Para reforçar a segurança dos dados, o IBGE implementou mecanismos adicionais de controle de acesso. O primeiro nível, de acesso público, oferece informações separadas por unidade da federação que podem ser consultadas diretamente no site microdados.ibge.gov.br. Já o terceiro nível é realizado por meio da sala de acesso a dados restritos, localizada na sede do IBGE, no Rio de Janeiro. Nessa modalidade, os pesquisadores têm acesso à base completa da amostra. Entre eles está o nível 2, que corresponde ao acesso controlado, voltado para pesquisadores e gestores públicos que necessitam de informações geográficas mais detalhadas. Nesse caso, o acesso exige autenticação pela plataforma gov.br, preenchimento de formulário, assinatura de termo de compromisso de confidencialidade e responsabilidade e aceite do termo de uso. Além dos arquivos de dados, o Instituto disponibiliza documentação completa para auxiliar os usuários no processamento e interpretação das informações. Da Rádio Nacional, no Rio de Janeiro, Solimar Luz.
4: 11:40.
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11: A manhã desta terça-feira foi chuvosa em Bauru e região devido a uma frente fria que desloca-se pelo estado de São Paulo, deixando o céu nublado com áreas de chuvas e trovoadas isoladas ao longo do dia. A partir da tarde, o tempo começa a melhorar no oeste do estado e em Bauru ocorre a diminuição gradativa da nebulosidade, principalmente no decorrer da noite. Hoje a temperatura mínima registrada em Bauru foi de 18 graus e 7 décimos às 7 horas e 5 minutos. As temperaturas estarão em declínio e são previstas para a tarde de hoje em 20 graus para Itapeva, 21 graus para Sorocaba, 22 graus para São Paulo, capital e Campinas, 23 graus para Santos, Piracicaba e Presidente Prudente, 24 graus para Marília, 25 graus para Araçatuba, 26 graus para Ribeirão Preto e 27 graus para São José do Rio Preto. E a temperatura máxima prevista para Bauru ficará em torno dos 23 graus e a umidade mínima do ar ficará entre 60% a 70%, com ventos variáveis de intensidade fracas a moderada. Em Bauru, o mês de agosto terminou chuvoso com um acumulado de 42,4

0: Hip-Hop em Bauru e um dos organizadores da Semana Municipal do Hip-Hop 2026.
1: Neste ano, no mês de novembro, a Semana Municipal do Hip-Hop chega à sua 14ª edição. E a seleção de artistas para a programação de 2026 está com inscrições abertas até o dia 7 de setembro. As inscrições são gratuitas e feitas exclusivamente online. Podem participar pessoas físicas, MEIs e pessoas jurídicas com atuação cultural, contemplando os 5 pilares que sustentam a cultura hip-hop: rap, DJ, breaking, grafite e conhecimento. E para falar mais desse evento que movimenta toda a região e que faz parte do calendário oficial de Bauru, eu, Michel e a Ana Luísa Oliveira recebemos hoje aqui na rádio o rapper DJ Ding, um dos principais nomes do hip-hop bauruense. Ding, seja muito bem-vindo.
2: Obrigado pelo convite. Né? Vamos falar um pouquinho do edital da Semana do Hip-Hop e da Semana do Hip-Hop em si, né?
1: Ding, a Semana Municipal do Hip-Hop nasceu em 2011 e se consolidou como evento oficial em 2013, se não me engano.
2: Sim.
1: Eu queria saber como essa consolidação aconteceu e qual o seu papel nessa construção.
2: Então vamos lá. Em 2011, o Renato Magu teve uma ideia de fazer um final de semana premiando o que as pessoas faziam durante o ano inteiro do hip-hop, né? E aí ele sacou um pis dele. Com o pis dele, ele fez a primeira semana do hip-hop. Eu entrei na segunda. Na segunda eu já participava, comecei a participar. E aí, depois foi uma consequência, né? Virou projeto lei, foi aprovado, entrou no calendário oficial da cidade. Então, isso foi muito importante. E ressaltando também que a gente teve uma ajuda fundamental do vereador Roque. E assim, a gente lembra com felicidade, né? Porque a gente teve uma pessoa que trouxe essa ideia pra gente e passou pro papel. Porque a gente conversava, falava e tal, mas não tinha um direcionamento. E o Roque fez isso pra gente, né? Então a gente agradece até hoje o senhor Roque Ferreira.
3: Ah, e falando um pouco sobre a sua história mesmo, queria conversar sobre como foi o início do hip hop na sua vida. Uhum. Então, se você puder contar um pouco sobre como começou tudo isso.
2: Tá, eu cheguei em Bauru em 88, eu morava em São Paulo, e eu tinha contato assim com música em casa. Minha mãe escutava os vinil dela e tal. E eu cheguei em 88 em Bauru, ali na Vila Falcão, que era um fervo ali. Hoje, colocar um nome, era um fervo cultural, porque tinha escola de samba, né? Tinha o pessoal que curtia os bailes e tal. E ali eu aprendi a cultura black, né? Na cidade, que era muito forte. Quer dizer, é forte, só que naquela época era muito mais forte. Muito mais forte. Eu fiquei maravilhado, porque comecei a comprar vinil, comecei a sair em alguns lugares, conheci o Icaraí, foi uma, posso dizer uma casa noturna, mas era um espaço onde os negros se reuniam e curtiam, né, ali o final de semana.
1: Era na Vila Falcão também?
2: Não, era na Bela Vista.
1: Ah, tá.
2: Era na Bela Vista. Hoje já não tem mais nenhum, era uma casa assim, mas era bem projetada, sabe? E hoje já não tem mais, já foi derrubada. E eu comecei ali. Aí eu comecei a ver os DJs tocando e tal, né? Comecei a fazer bailinho de garagem com 2, 3 em 1 e tal. E assim foi. Aí eu nem sabia que era hip hop, na realidade, né? Que eu tava fazendo. E aí eu mais Tutão, a gente fundou Desacato Verbal em 90. Começo de 80. Final de 89, começo de 90, a gente fundou Desacato Verbal. E eu logo em 91, final de 91, eu saí e voltei para São Paulo. De 88 a 91 foi uma experiência assim de 30 anos, que era muito, Bauru fervilhava, né? Principalmente essa questão de noite, né? Então a gente já tinha já a programação. Sábado a gente passava no Flashdance, ficava até meia-noite subia na Bela Vista, ia pro Caraí, voltava de manhãzinha, dormia, à noite no domingo ia pro Bancários. Então, quer dizer, era essa pegada, né?
1: Ding, você citou que a cultura hip-hop fervilhava nesse período, que hoje não tanto. Eu queria saber de você, o que te faz pensar que há décadas atrás essa cultura fervilhava mais do que hoje? E mesmo assim, a gente tem um polo cultural de hip-hop bastante forte aqui.
2: Sim,
1: né?
2: Não, Bauru sempre foi e sempre vai ser celeiro do hip-hop, né? Sempre vai formar. Naquela época, o que acontecia? Era marginalizado, era discriminado, entendeu? E parece que quando tem essas dificuldades, a coisa fica. Quanto

0: mais difícil, maior o desafio e mais vontade você tem de vencer. Então, o que que acontecia? Tinha os campeonatos, os concursos de rap aqui, que era lá na Rui Barbosa. Meu, era 10, 12, 13 grupos de rap, todo mês.
1: Pra quem ouve a gente, eu e a Ana Luísa estamos entrevistando o DJ Ding, um dos principais nomes do hip hop bauruense, e estamos falando sobre a Semana Municipal do Hip Hop aqui em Bauru, que acontece no mês de novembro. E a gente tem um dos maiores eventos de hip hop gratuitos da América Latina. Eu queria saber, Ding, qual a sua avaliação da gestão municipal em relação à Semana do Hip Hop? E aí eu tô falando de destinação de recursos, envolvimento do poder público. Qual que é a sua avaliação sobre isso?
0: Cara, antes de eu te responder, eu penso de outra maneira. Eu olho muito em volta, nas outras cidades, né? As semanas do hip hop de um dia apenas. E que o pessoal faz um dia, faz com aquela felicidade, sabe? Como se fosse um evento extraordinário de um mês, com pouca ajuda de prefeitura, né? Eu analiso esse lado. Agora vamos analisar o outro. Nós temos o maior evento de hip hop gratuito da América Latina. Deveria ser olhado com mais olhos. Porém, a gente entende como que é poder público, política, enfim. Eu acho que a prefeitura, se a gente for analisar perante a primeira parte que eu falei das outras cidades, a gente está muito bem. Destinam aí, a gente tem um edital, que a gente faz contratação de todos os elementos para a semana das pessoas da cidade. Então a gente remunera eles, coisa que na maioria não tem. E esse edital já não é de hoje. Quando saiu o edital, eu, junto com o pessoal da secretaria na época, a gente sentava, a gente bolou esse edital e ao longo dos anos a gente foi aperfeiçoando. Então hoje destina 50 mil reais só para o edital, só para a contratação de artistas da cidade. Isso, se a gente for ver, são poucas cidades que tem. Porém, foi uma coisa que a gente conquistou. A gente reivindicou, conquistou, beleza. Parceria com a secretaria. Ótimo, com a prefeitura também. Porém, a verba, tipo, que deu uma estagnada já há uns 6, 7 anos. É a mesma, para esse tipo. Então, nesses 6, 7 anos que está congelado, poderia ir aumentando um pouquinho, sabe? E o restante é edital e estrutura, né? Só que aí cai nessa. Se a gente não tem dinheiro, como que a gente vai trazer um artista de ponta que o público pede? Que hoje gira em torno de 200, de 150, de 300. Ah, vamos trazer o Racionais? Para trazer o Racionais é mais de 500 mil. Porque não é apenas só pagar o cachê. Tem toda uma logística, tem questão de palco. Por ser um evento gratuito, então a gente acaba esbarrando nisso daí, questão de valor de artista. Então a gente vai atrás dos nossos amigos, dos nossos parceiros do hip hop. E que aí acabam olhando com carinho para esse lado. E aí a gente volta na cultura hip hop. Então eu acho que a gente queria muito trazer alguns artistas de ponta, né? Vamos falar, um Racionais, um Criolo, uma Júlia Costa, uma Duquesa. A gente quer, mas querer também não é poder. Então a gente faz conforme, a gente dança conforme a música.
2: Agora falando um pouco sobre o momento atual do hip hop mesmo, eu queria conversar um pouco sobre a renovação dos atores sociais que estão envolvidos com essa cultura. E isso desde os novos artistas, da ascensão do rap feminino e o papel da juventude mesmo nisso tudo. Sim. Queria entender um pouco sobre como você enxerga essa mudança.
0: Você falou uma coisa que sim, que está sendo essencial e que eu estou gostando muito desse momento, que é o rap feminino. As DJs... Hoje a gente tem uma avalanche de mina cantando, talentosíssima e já começando com a cabeça de empresária. Ela sabe aonde ela quer ir, o que ela tem que fazer e por onde ela vai. Então eu acho que hoje o papel do hip hop tá na mão delas. E a gente tá rezando para continuar e para ir crescendo, porque é o que eu falo. Hoje, o hip hop atual, se a gente, por exemplo, vamos falar de Bauru, a gente não vê uma revelação de grupo de rap ou de MC. Poucos, pelo tamanho de Bauru e pela capacidade dos artistas que tem aqui. A gente tem muito moleque bom nas batalhas. Ponto. Fica ali. que antigamente tinha essas batalhas, no entanto a gente citou Emicida, veio de batalha. Projota veio de batalha, entendeu? Coisa que não tá acontecendo, não tem essa renovação. Só que em contrapartida, as minas de Bauru estão 10 anos na frente. Então isso é muito bom porque a gente está se agarrando nelas. Eu não estou jogando toda a responsabilidade, não. Mas eu rezo para ter mais mina assim, entendeu? Porque se você pegar todos os pilares, as minas estão dominando.
1: Perfeito. Ding, para a gente já ir se encaminhando para o fim dessa nossa conversa, eu queria que você falasse um pouco sobre o edital para seleção de artistas, que está aberto até dia 7 de setembro, e falasse um pouco também sobre as expectativas para a 14ª edição da Semana Municipal de Hip Hop aqui em Bauru.
0: Sim, o edital a gente está muito feliz, que a gente já ultrapassou mais de 70 inscrições, a gente tem certeza, porque a gente é brasileiro, a gente também deixa para a última hora, não tem problema, a gente tem que bater esse carimbo, e a gente sabe que a gente vai passar de 100 inscrições. É a gente usar o dinheiro público que está aí para pagar os artistas de Bauru. Agora, em relação à semana, está com ela praticamente pronta, sem spoilers. Já está praticamente pronta. Agora, todas as atrações já enviaram a documentação para o jurídico. Então, a gente está esperando o jurídico da prefeitura dar o feedback. Em questão do encerramento, que todo mundo que me para na rua pergunta, quem vai vir? Quem vai vir? Vai vir bastante gente. Porém, estamos esperando o aval do jurídico para começar a soltar. O nosso filho mais querido, que é o Kids, né? A ida do hip hop para as escolas também já está bem adiantado. A questão do grafite, a gente já escolheu um lugar, agora a gente precisa de apoiadores para poder comprar material para os grafiteiros. A gente conseguiu arrumar um lugar aí que é assim, é muito especial, que é na periferia. E é um muro que vai comportar 90 grafiteiros ao mesmo tempo. Então, se tudo der certo e os apoiadores vierem, a gente consegue fazer um mural que é um quarteirão, entendeu? Então, isso daí também é outra coisa que a gente tá batalhando, né? No dia 6, um show no Sesc vai abrir a Semana do Hip Hop. Também é surpresa. Então, tá bem encaminhada. Já, agora a gente precisa da ajuda dos apoiadores, porque como é um evento gratuito, a gente precisa, a gente está tendo uma demanda muito grande de voluntários, que a gente abriu um forms na internet. Eu acho que esse ano aí vai ser uma, se não for a melhor dos últimos anos aí.
1: Legal, muito bacana. Para a gente encerrar, então, eu e a Ana Luísa Oliveira conversamos hoje com o DJ Ding, um dos principais nomes do hip hop aqui em Bauru, a respeito da 14ª edição da Semana Municipal do Hip Hop. Ding, muito obrigado pela conversa de hoje. A Unesp FM segue de portas abertas.
0: Cara, eu que agradeço o espaço. Na realidade, todo ano, se não é a Unesp, é quem estuda na Unesp que nos procura. Isso é muito legal. Eu já cansei de trocar ideia com um aluno que está fazendo tese, borbulha. E a Unesp sempre foi parceira, né? É uns anos atrás, já vim tocar aqui, a gente trazer o Kids aqui, né? Para a criançada. Então, veio as crianças, veio a gente, vem uma equipe, mostra o hip hop como que é. Então, é uma parceira, né? A Unesp é uma parceira e é muito gratificante ter um canal que dá voz para a gente. A gente está em 2026, mas a gente sabe que ainda tem algumas barreiras aí para o hip hop ainda avançar, né? Mas eu que agradeço o convite, estou à disposição também de vocês, a hora que precisar, a gente tamo junto aí.
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3: Agora 11h56 e o Conexão desta terça-feira fica por aqui. 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
4: A coordenação do jornalismo é de Fábio Toledo e a direção-geral é de Ângela Grossi.
3: Apresentação hoje de Marisa Sei e Fábio Toledo, com operação de áudio de Renato Posca. Destacar também, né, o trabalho de toda a equipe de jornalismo. Pedro Norberto, Eleide Bergamo, Liane Castro, Michel Amâncio, né, as estagiárias atuais Ana Luísa Oliveira, Giovanna Kiko e Isabela Oshiro, além de Flávia Carvalho, Júlia Hilsdorf e Marcela Evangelista, que também estiveram com a gente aí em 100 edições de Conexão.
4: E na sequência, você fica com a propaganda eleitoral gratuita. Logo depois, tem conjuntos e orquestras. Obrigada pela sua companhia ao longo dessas 100 edições. Voltamos amanhã, sempre às 11h30 da manhã. Até lá.
3: Tchau, tchau.

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2: 13 horas.
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4: Olá, a Unesp FM apresenta Brasil Instrumental, a competente e inspirada produção dos nossos compositores. Uma hora de música instrumental brasileira para você. Passam hoje por aqui Antônio Adolfo, Júlio Borba, Bruno Mangueira, Ulisses Rocha, Rogério Botermaio e muito mais. Paulo Moura foi um célebre saxofonista, clarinetista, arranjador e maestro brasileiro. Nasceu em 1932, morreu em 2010. Considerado um dos maiores expoentes da música instrumental do país, ele transitou com maestria entre o choro, o samba, a bossa nova e a música erudita, sintonizando com genialidade a identidade e a riqueza cultural da nação. Natural de São José do Rio Preto, estado de São Paulo, construiu uma carreira brilhante ao longo de mais de 6 décadas. Foi o primeiro solista negro da Orquestra Sinfônica do Teatro Municipal do Rio de Janeiro. Levou o som do choro e da gafieira renovada para palcos internacionais de prestígio, como o Festival de Jazz de Montreux e o Festival de Berlim. Acompanhado de Pascoal Meirelles na bateria, José Luiz Maia no baixo e Oscar Melito no piano, vamos ouvir a instrumental Alma Brasileira. Música.

Paulo Moura, dele, Alma Brasileira. Brasil Instrumental na Unesp FM. Seguimos com Antônio Adolfo e o álbum Balaio. O pianista, compositor e arranjador Antônio Adolfo lançou o álbum Balaios, uma seleção de obras autorais desde o início da carreira, em 1960. Das 9 faixas, 4 são em parceria com Tibério Gaspar, compositor e letrista que morreu em 2017. Um dos nomes mais importantes da música instrumental brasileira, Antônio Adolfo tem um catálogo de mais de 200 composições originais, gravadas por nomes como Elis Regina, Maísa, Sérgio Mendes, Stevie Wonder e Dionne Warwick. Ele recebeu 10 indicações ao Grammy Latino e uma ao Grammy pelo álbum híbrido From Rio to Wayne Shorter. O carioca de 79 anos tem mantido a média de um álbum por ano, geralmente lançando discos conceituais. O título do novo trabalho refere-se aos cestos construídos de forma artesanal e utilizados para guardar e transportar diferentes mercadorias e produtos. Os balaios também carregam memórias, ideias, melodias e afetos. Nesse sentido, o cesto autoral de Antônio Adolfo coleta preciosidades das 6 décadas de carreira, entre sambas, baiões, valsas, baladas, jazz e sambas funk. Em Balaios, Antônio Adolfo, no piano, arranjos e direção musical, é o líder do noneto formado com os músicos André Dantas na percussão, Danilo Sina no sax alto, Jessé Sadoc no trompete flugelhorn, Jorge Helder no baixo, Lula Galvão no violão e na guitarra, Marcelo Martins no sax tenor e flauta, Rafael Barata na bateria e percussão e Rafael Rocha no trombone. O saxofonista Léo Gandelman e o guitarrista Tom Rotella são convidados em 2 faixas. Destacamos Cláudia, com a participação do guitarrista californiano Tom Rotella, e na sequência, Sambalaio.

Antônio Adolfo, dele Sambalaio. Abrindo o bloco, dele Tibério Gaspar, com a participação do guitarrista californiano Tom Rotella, Cláudia. E seguimos com o violonista Júlio Borba no Brasil Instrumental. Júlio César Matos Borba, ou Júlio Borba, é um violonista, compositor e pesquisador brasileiro. Doutor em etnomusicologia pela Universidade Federal do Paraná, em Curitiba. Desde 2012, dedica-se ao estudo da música instrumental do estado do Mato Grosso do Sul, principalmente o chamamé e a polca paraguaia. Seu trabalho autoral mistura gêneros como choro, jazz, baião e rock progressivo, com destaque para o álbum Entroncamento e sua atuação no violão de sete cordas. Destacamos as faixas Nos Dias de Hoje e Caminhos da Orla. Música.

Júlio Borba, dele Caminhos da Orla e Nos Dias de Hoje. A Unesp FM está apresentando Brasil Instrumental, o talento e a magia do compositor brasileiro. Bruno Mangueira é guitarrista, violonista, compositor e arranjador. Com mais de 30 anos de carreira, ele atua no cenário nacional e internacional. Natural de Vitória, no estado do Espírito Santo, iniciou sua vida profissional como guitarrista de big band. É bacharel, mestre e doutor em música pela Unicamp, a Universidade Estadual de Campinas, sediada na cidade de Campinas, no estado de São Paulo, com estágio de doutorado na University of Cincinnati, nos Estados Unidos, e pós-doutorado no Queens College, City University of New York. Lançou os CDs Azeviche, de 2007, Bruno Mangueira, em 2009, Camburi, em 2013, Without Borders, em 2019, e Essência, Blue Canoe Records, em 2020. Os dois últimos álbuns foram produzidos nos Estados Unidos em parcerias com os pianistas Phil DeGreg e Otmar Ruiz. Do álbum Essência, destacamos Terra Batida, com a participação de Otamaro Ruiz, pianista, tecladista, compositor, arranjador e educador venezuelano. Na sequência, Ulisses Rocha, um dos violonistas mais influentes de sua geração. Dono de um estilo inconfundível, transita entre os mundos da música brasileira, da música erudita e do jazz, sendo reconhecido principalmente pela sua versatilidade, evidenciada nas apresentações como solista em pequenas formações, como duos ou trios, ou ainda ao lado das principais orquestras sinfônicas do país. Do álbum Air, de 1998, vamos ouvir Rindo da Saudade. Música.

Ulisses Rocha, dele, Rindo da Saudade. Abrindo o bloco, Bruno Mangueira e Otmar Ruiz, de Bruno Mangueira, Terra Batida. A Unesp FM está apresentando Brasil Instrumental. E seguimos com André Memari, pianista, arranjador, compositor e multi-instrumentista, nascido em Niterói, no Rio de Janeiro. Considerado um dos maiores expoentes da música criativa brasileira contemporânea, é dono de uma vasta e singular produção que vai do piano solo ao jazz, à ópera, ao choro, passando pela música orquestral e de câmara, até canções populares em mais de 55 álbuns lançados desde 1998, muitos deles produzidos em seu próprio estúdio, Monteverde, localizado no coração da Mata Atlântica. Em 2022, foi triplamente premiado no Prêmio Profissionais da Música. E em 2023, estreou a ópera O Machete e o Concerto para Violoncelo, recebendo o Grande Prêmio Concerto por sua intensa produção de música clássica naquele ano. Com Neymar Dias e Sérgio Reze, vamos ouvir a composição Tudo o que Você Podia Ser e Trem Azul, músicas do álbum Na Esquina do Clube, Com o Sol na Cabeça, de 2019. E na sequência, Veredas. Aqui, a voz entra como instrumento musical.

André Memari dele, Veredas, abrindo o bloco de Lô Borges e Márcio Borges, Tudo o que você podia ser e Trem Azul. A Unesp FM está apresentando o Brasil Instrumental, o talento e a magia do compositor brasileiro. Para encerrar o programa, Rogério Bottermaio, contrabaixista, acústico e elétrico, compositor, arranjador e produtor musical de São Paulo. Residindo em Nova York, de 1992 a 97, tocou com Paquito de Rivera, Lionel Hampton, Cláudio Rotiti, Manfredo Fest, Lenny Andrade e gravou com Jerry Mulligan, Jânio Duboc, Naná Vasconcelos, com Dom Salvador, entre outros. Em 1989, em Roma, foi figurante como contrabaixista no filme O Poderoso Chefão 3. Lançou 7 álbuns autorais. E com seu mais recente, foi finalista ao Prêmio Profissionais da Música de 2025 nas categorias Produtor Musical e Compositor Instrumental. Do álbum Sem Palavras, de 2024, destacamos a faixa Que Assim Seja. Música.

Rogério Bottermaio, dele, que assim seja. E nós vamos ficando por aqui. Fontes pesquisadas: biscoitofino.com.br, bottermaio.mus.br, revista Prosa, Verso e Arte.com, cultura.ual.com.br e spotify.com. No estúdio de gravação, Paulo Pepa. A produção é de Silene Barros. A apresentação é de Wellington. Muito obrigado pela companhia, um abraço para você e até mais.

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8: 13:59.
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11: E você agora então poderá nos apresentar mais um número?
12: Perfeitamente. Né? Então vai, só vale quem só tem, vale, né? Então vamos.
13: Quem ausente não barbou.
14: Com passagens por programas de outras emissoras, foi no auditório da Rádio Nacional que o Rei do Baião consagrou seu estilo e inscreveu seu nome na história da música popular brasileira.
15: No início dos anos 40, o figurino que lembrava o trabalhador do interior nordestino causou estranhamento e chegou a ser vetado. Mas Luiz Gonzaga insistiu e, aos poucos, conquistou toda a gestão da emissora e o público.
16: No Mundo do Baião, o programa de Humberto Teixeira e Zé Dantas é estrelado sempre pelo sanfoneiro cantor que todos apreciam, Luiz Gonzaga.
14: No programa Cancioneiro Royal, a série No Mundo do Baião foi um grande sucesso. Toda terça-feira, às 21h. É aí que o Rei do Baião fazia a ponte entre o Nordeste e o Sudeste.
17: Com essa melodia, o sanfoneiro diz ao dono da casa, que ele diz mesmo, Zedante?
18: O tocador quer beber.
17: É uma chamada, é muito boa. Todo mundo lá entende isso.
15: Luiz Gonzaga foi um dos que conquistaram a realeza pelos microfones da Rádio Nacional. Nos anos 1940, os mais populares cantores brasileiros eram contratados pela emissora. A lista tinha Silvio Caldas, Francisco Alves, Orlando Silva,
14: Linda Batista, Nelson Gonçalves, Carlos Galhardo, Emilinha Borba, Marlene, Nora Ney, Zezé Gonzaga, Dolores Duran. Difícil citar todo mundo. Um celeiro de talentos que chegou a somar 96 cantores e cantoras.
19: O Caymmi fazia parte disso.
20: Caymmi, exatamente, era coro.
19: O Joel fazia parte disso.
20: Exatamente. Marília.
19: Marília Batista fez parte desses corais. Abidu Reis. Enfim, eram cantores do elenco da Nacional que, além das suas apresentações normais ao microfone, se dispunham a uma colaboração artística de maior gabarito, visando uma evolução do rádio que ele estava sentindo naquela ocasião, estava necessitando e que realmente houve.
15: Esses são Almirante e Paulo Tapajós, em um depoimento gravado em 1967 pelo Museu da Imagem e do Som do Rio de Janeiro.
19: Eles se projetaram através do microfone da Rádio Nacional, o caso do Rui Rei, do Nuno Roland, do próprio Albertinho Fortuna, a Emilinha Borba, com quem eu fui me entrevistar uma ocasião em Niterói, no Cassino de Caraí, na época em que nós estávamos formando um elenco nosso, gente que pudesse colaborar e que, além disso, tivesse qualidade para se projetar, projetando, logicamente, também o nome da própria Rádio Nacional.

0: Considerado o maior intérprete do Brasil, Calbi Peixoto também vai escalar a sua carreira a partir da Rádio Nacional. Em entrevista ao programa Roda Viva da TV Cultura, o próprio Calbi conta como um episódio dramático da história do Brasil está relacionado ao seu sucesso.
1: E o meu empresário, quando Getúlio morreu, né, suicidou, ele foi imediatamente na Rádio Nacional e levou um acetato do Conceição. Acetato, vocês sabem o que é? É um disco de cera, né? É um disco que se faz mesmo na rádio, né? E ele foi, deu o jabá, né, ao Tec, para que nos intervalos, né, das notícias sobre a morte do Getúlio, ele tocasse Conceição. E ele foi despedido da rádio por causa disso. Não podia, né? De jeito nenhum. Mas ele tocou. E Conceição estourou.

0: 1991, no aniversário de 55 anos da Nacional, mais de 40 anos depois, são os dois artistas, Calbi e Emilinha, que fazem a festa no programa Revista do Rádio, apresentado por Luiz Antônio Nonato. O momento foi registrado pela antiga TVE do Rio, hoje a TV Brasil.
1: No auditório lotado, os fãs vibram ao rever um ídolo do passado. Calbi Peixoto, de jeans e muito brilho, encanta o público interpretando um dos maiores sucessos dele, Conceição. Quando Emilinha entra no estúdio, o público vai à loucura. A rainha do rádio ganha presentes, flores e beijos, muitos beijos.
2: E é assim, fazendo fãs pela vida toda, que a história da Rádio Nacional e da música brasileira se encontram e seguem caminhando juntas nestes 90 anos.
0: Esse episódio usou áudios do acervo da Empresa Brasil de Comunicação, da TV Brasil, do Museu da Imagem e do Som do Rio de Janeiro e da TV Cultura de São Paulo.
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5: Agora, 2:07, 2:07 desta tarde de terça-feira. Bem-vindo a setembro, estamos no dia 1º de setembro de 2026 e essa é a sua Rádio Unesp 105,7 no seu rádio e também transmitindo na internet em radio.unesp.br. Mudança drástica na temperatura e a tarde e a noite desta terça-feira serão marcadas por tempo muito instável, viu? Tem queda na temperatura nesse momento e alto risco de chuva forte aqui na cidade. É uma chegada de uma frente fria que rompeu então o bloqueio atmosférico e trazendo aí alertas da Defesa Civil para rajadas de vento, descargas elétricas e precipitação acumulada, hein, ao longo de todo o período. Ainda de acordo com o IPMET, neste momento temos 19 graus, a umidade relativa do ar é de 96%. E tá no ar até às 5 da tarde, mais uma edição do Musical Unesp. Você me faz companhia, eu sou Ricardo Bizarra, seleção musical Sérgio Magson, a operação de áudio aqui comigo, Jurandir Matos, o Carrado, abrindo a hora aqui com o Rubel Patilhar.
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0: As cinco primeiras aqui do Musical Nesp, edição desta terça-feira, você ouviu Marina Lima, Maresia. Antes, o Stevie Wonder com I Wanna Gun Stand For It, música de 1980. Também a Tulipa Ruiz, dela, Desinibida. Toothpaste Kisses, de 2007, com The Maccabees, e abrimos com o Rubel, Partilhar. A gente continua daqui a pouquinho, depois do intervalo, trazendo aqui os Paralamas.
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O piano dessa música é do mestre César Camargo Mariano, gravado em 1982. Rita Lee e Roberto de Carvalho, A Rita Só de Você. Antes o Paul Anka com a música do Bon Jovi, It's My Life, e Busca Vida do Herbert Viana, Os Paralamas do Sucesso. 15 minutos para as 3 da tarde, a gente continua, tem o Swing Out Sister.

0: Agora 2h58, voltamos a 1976 e Sentimental do Tim Maia, antes The Bird and Bee com Man, Los Hermanos para a música do Marcelo Camelo, Samba 2 e Swing Out Sister, na interpretação aqui da Kikoiano, Waiters of March. Agora 2h59, um minutinho para as 3, intervalo e na sequência a Zélia Duncan.
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Agora 3h14, você ouviu o Emicida aqui com o encontro com o Zeca Pagodinho, quem tem um amigo tem tudo. Antes a Nat King Cole e a Bebel Gilberto para Brazilian Love Song e a Zélia Duncan do Paulo Leminski e o Itamar Assunção, Dor Elegante. 3h15, a gente continua trazendo uma releitura aqui do Seal para What's Going On.

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0: 3h27, você ouviu Stephen Marley com Mind Control. Antes, o Caetano Veloso dele, Lua de São Jorge, e o CEO com What's Going On. Agora 3h27, edição universitária, mais intervalo e na sequência, o Silva.
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3: Confira mais um lançamento da editora Unesp. Comissário Maigret e Romances e Outros Escritos, de Jorge Simenon. Poucos escritores transitaram com tanta naturalidade entre o romance policial e a literatura de profundidade psicológica quanto Jorge Simenon. A editora Unesp amplia sua coleção dedicada ao autor belga com o lançamento simultâneo dos terceiros volumes de Comissário Maigret e Romances e Outros Escritos. Ao todo, são 8 obras que evidenciam as duas vertentes mais marcantes de sua produção literária. Comissário Maigret é o personagem mais famoso de Jorge Simenon. E nesta edição, o célebre investigador protagoniza 4 novos casos, em A Dançarina do Cabaré, A Taberna dos Dois Tostões, A Noite da Encruzilhada e Maigret e os Flamengos. Publicados originalmente entre 1931 e 1932, os romances consolidam o estilo que tornou Maigret um dos detetives mais importantes da literatura. Menos interessado em desvendar enigmas do que em compreender as pessoas, seus ambientes e as motivações que conduzem ao crime, sempre privilegiando as observações minuciosas do comportamento humano. Já Romances e Outros Escritos apresenta outra face de Simenon, considerada por muitos críticos sua realização literária mais ambiciosa. A obra reúne os romances A Casa do Canal, O Inquilino, Os Suicidas e Os Clientes de Avrenot. Em um livro que traz personagens submetidos ao peso de suas próprias escolhas, com narrativas que exploram conflitos morais e existenciais, nos quais o suspense nasce menos da ação do que das tensões psicológicas que corroem seus protagonistas. Embora pertençam a séries distintas, os dois lançamentos compartilham a mesma marca que consagrou Jorge Simenon como um dos grandes escritores do século XX, a capacidade de investigar a complexidade humana com uma linguagem direta, econômica e de extraordinária força narrativa. Leia Comissário Maigret e Romances e Outros Escritos, de Jorge Simenon. 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

Agora, 3 horas mais 45 minutos, você ouviu o som do Criolo com Teddy Breck. Antes, o Jason Russ com I'm Yours, Silva na Estrada. A gente continua no Musical Nesp, você ouve o Jamiroquai.

0: Voltamos aqui a 1979 com o Prince. Você ouviu I Wanna Be Your Lover. Antes o Gilberto Gil dele, Back in Bahia, e o Jamiroquai com Goodbye to My Dancing. Agora, 3h57, o boletim das 4 da tarde chega com os nossos colunistas. Intervalo e, na sequência, a gente ouve aqui a Adriana Calcanhoto.
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3: Nis da Silveira nasceu em 15 de fevereiro de 1905, na capital do estado de Alagoas, Maceió. Filha única, cuja mãe foi musicista e o pai professor de geometria e amante de literatura. Ela cursou a Faculdade de Medicina da Bahia, sendo a única mulher a se formar numa turma de mais de 100 homens e uma das primeiras a ingressar nessa profissão no país. Nise, conhecida como a psiquiatra rebelde, revolucionou o tratamento da esquizofrenia no Brasil e também colocou em xeque, no domínio da arte, alguns esquemas normativos estéticos em vigor. Em sua trajetória, em 1927, casou-se com o sanitarista Mário Magalhães, estudioso das relações entre desigualdade social e doença no Brasil, e se mudaram para o Rio de Janeiro. Com 27 anos, em 1933, ela foi aprovada em um concurso público e começou a trabalhar como psiquiatra no Hospital da Praia Vermelha. Durante o governo de Getúlio Vargas, foi presa em 1936, sob a acusação de possuir livros marxistas, e permaneceu encarcerada durante um ano e meio. Dividiu a cela com Olga Benário, judia entregue à Gestapo pelo governo brasileiro. Devido ao fato de ter sido presa na mesma época em que Graciliano Ramos também cumpriu pena, tornaram-se amigos e é personagem do livro Memórias do Cárcere. Após ser solta da prisão, durante 7 anos, até 1944, ela permaneceu afastada do serviço público por razões políticas, impedida de trabalhar como médica. Na clandestinidade, voltou ao Nordeste do Brasil com um nome falso. Mais tarde, quando volta ao Rio de Janeiro para novamente trabalhar como médica, conseguiu ser reintegrada no serviço público, passando a trabalhar no Hospital Psiquiátrico Dom Pedro II, no Engenho de Dentro, localizado na periferia da cidade. Nesse serviço como médica, Nise pensa ser incapaz de exercer a medicina psiquiátrica da época, pois era prática colocar camisas de força nos pacientes, aplicar-lhes choques elétricos, dar cardiazolicos e insulínicos, entre outros tratamentos agressivos. E Nise se recusou a realizar esses procedimentos. Todos esses lembravam-lhe as torturas que a ditadura aplicava aos adversários políticos e que lhe eram bem familiares em suas memórias. Em razão desse comportamento rebelde, Nise ficou encarregada de implantar e desenvolver suas atividades no setor de terapia ocupacional, até então que era desqualificado pelos psiquiatras e entregue aos enfermeiros. Esse setor recebeu o nome solene de terapêutica ocupacional e reabilitação. Nise dirigiu de 1946 a 1974, e por sugestão de um paciente, esse setor passou a ter o nome estranho e informal e muito carinhoso de setor de emoções de lidar. Até então, a terapia ocupacional resumia-se em trabalhos de limpeza e manutenção das instalações do hospital, como lavar banheiros, varrer quartos e arrumar camas. Não havia no exercício de tais atividades nenhum envolvimento emocional por parte dos pacientes, sendo atividades, segundo Nise, mais opressivas do que libertadoras, por reproduzirem em sua estereotipia a condição psíquica dos doentes. Nise encarou a construção e desenvolvimento desse setor como uma nova oportunidade e um desafio e uma forma alternativa aos métodos vigentes. Criou oficinas de jardinagem, bordado, dança, teatro e os ateliês de modelagem, desenho e pintura. Deu aos pacientes a oportunidade de expressarem os afetos por intermédio da arte. Seu trabalho gerou resultados. Nise ganhou confiança e passou, inclusive, a levar os pacientes internos para passeios na praia e na Floresta da Tijuca. Saído dos ateliês do setor de terapêutica ocupacional, os pacientes e estagiários ganharam notoriedade como representantes criativos da arte brasileira. Por exemplo, Almir Mavinier, estagiário e auxiliar de Nise, mais tarde viria a se tornar um dos primeiros pintores abstratos do Brasil. Em pouco tempo, o ateliê de pintura da psiquiatra Rebelde alcançou fama. Em 1949, foi realizada uma mostra no Museu de Arte Moderna de São Paulo, MAM, com obras de 9 pacientes do Engenho de Dentro, selecionadas pelo crítico francês Degas. No mesmo ano, realizou-se exposição na Câmara do Município do Rio de Janeiro. Com o objetivo de proteger esse acervo artístico, com milhares de obras produzidas pelos pacientes e cuja venda Nise proíbe, em 1952, ela fundou o Museu de Imagens do Inconsciente, que se tornou referência mundial. Para garantir essa proteção, em 1974, foi criada uma sociedade, a Sociedade dos Amigos da Instituição. Tombado em 2003, o acervo do museu é o único no mundo que reúne arte e pesquisa a respeito da esquizofrenia. O Museu de Imagens do Inconsciente, fundado em 1952 pela doutora Nise, é um centro de estudos e pesquisas da área da saúde mental e está aberto ao público de segunda a sexta-feira, das 9 da manhã às 4:30 da tarde, na cidade do Rio de Janeiro. O museu realiza a guarda, a organização e conservação das obras produzidas nos ateliês terapêuticos, telas, papéis, modelagens, textos e poemas, um acervo em torno de 352 mil obras. A partir de 2002, com a cooperação do Ministério da Saúde, e o patrocínio da Fundação Vitae, o apoio da Sociedade de Amigos e o empenho da equipe do museu, iniciou-se a reorganização e informatização do acervo. Em 2003, existiu o reconhecimento da universalidade desse acervo por meio do tombamento pelo Instituto do Patrimônio Histórico e Artístico Nacional das principais coleções instituídas pela doutora Nise da Silveira. Nise dizia que é necessário se espantar, se indignar e se contagiar. Só assim é possível mudar a realidade. Finalizo minha coluna de hoje mencionando um dos pacientes mais famosos dos ateliês, Fernando Diniz, que nos deixou a força de sua produção imortalizada nos registros orais do cineasta Leon Richman para a trilogia cinematográfica Imagens do Inconsciente e no episódio Em Busca do Espaço Cotidiano. Nos ateliês do Centro Psiquiátrico Pedro II, no Engenho de Dentro, Fernando Diniz se destacou não apenas por sua extraordinária produção pictórica e gráfica, ao lado de Nise da Silveira, mas também pela capacidade de sintetizar em falas lapidares profundas reflexões sobre a exclusão econômica, a dignidade humana, a opressão social e a própria experiência da arte como resistência. Fernando Diniz nos deixou cerca de 30 mil obras, entre pinturas em telas, desenhos, tapetes e modelagens. E ele disse uma vez, o pintor é feito um livro que não tem fim. Eu sou a Cristiane Carrijo, professora do Departamento de Psicologia da Unesp de Bauru, e essa foi minha coluna de hoje sobre Nise da Silveira, a psiquiatra rebelde e o Museu de Imagens do Inconsciente, no Rio de Janeiro.
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Agora, 4 horas mais 22 minutos, voltamos aqui ao ano de 1982. Álbum de estreia, solo, de Lulu Santos, com Tempos Modernos. Antes, o Smokin' Robinson com On Time e Adriana Calcanhoto, Mulher Sem Razão. Agora, 4h22, a gente continua com o Musical Nesp, edição desta terça-feira, com a Kendra Morris.

0: Agora, 4h35 aqui na Rádio Nesp. Você ouviu Daft Punk com Fragments of Time. Antes, o Pato Fu com Vida Daiti, Summertime com Kendra Morris. Musical Nesp continua daqui a pouquinho, depois do intervalo, trazendo aqui o Marcos Valle.
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Aqui a Cell com a versão da Rita Lee para Chega Mais, antes o Derry Hall e Joe Oates com Out of Touch e o Marcos Valle dele, do Paulo Sérgio Valle, Tapa no Real. Vamos para o último bloco aqui do Musical Nesp, edição desta terça-feira, Invisible com Flint e Laura Van.

0: Finalizando aqui o Musical Unesp, edição desta terça-feira, com o Skank, música do Gilberto Gil, Vamos Fugir. Ainda teve o Flivens com a Laura Van, Invisible. Musical Unesp de volta amanhã às 14h, na quarta-feira, aqui na sua Rádio Unesp. Seleção musical do Sérgio Magson, operação de áudio do Jurandir Matos, o Carrado. E a apresentação foi minha, Ricardo Bizarra. Vem chegando a Marina Fontanelli para apresentar o Fim de Tarde daqui a pouquinho. Uma ótima terça-feira. Até amanhã. Tchau, tchau.
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16: Olá, uma ótima tarde de terça-feira para você que segue aqui na sintonia da Rádio Unesp FM. Hoje, dia 1º de setembro de 2026. Agora são 5h03. Está começando o Fim de Tarde. Esse programa que tem a seleção musical do João Flávio Lima, a operação de áudio do Jurandir Matos, o Carrado. E eu sou Marina Fontanelli e sigo aqui com você até às 19h. Hoje abrimos a programação com Luiz Melodia, dele Fadas.

gente ouviu a Céu aqui no fim de tarde com Malemolência, a música dela e do Alec Ayat. E também um trechinho, né, que ela canta aí nesse registro ao vivo de Mora na Filosofia, música de Monsueto Menezes e Arnaldo Passos, muito conhecida na voz de Caetano Veloso. Antes teve Gilberto Gil, a gente ouviu Meio de Campo, composição dele, e ainda Luiz Melodia com Fadas, também composição dele. Agora, 5h17, fim de tarde, segue com a Evinha, cantando música do Guilherme Arantes, Cuide-se Bem.

0: Esse foi o Tom Petty com Mary Jane's Last Dance, música de 1993. Antes teve encontro da Natalie Cole com a Diana Krall no registro de Better Than Anything. Também ouvimos Evinha cantando Cuide-se Bem, composição do Guilherme Arantes. Agora 5h28, fim de tarde, faz uma pausa. Você acompanha por aqui Momento Unesp História. Até já.
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2: Essa temporada de 2026 é especial. Todos os programas terão como tema os 50 anos da Unesp. Nos programas anteriores, relembramos dos institutos isolados do interior de São Paulo, que antecederam a Unesp. Alguns desses institutos isolados já viviam a repressão da ditadura. A Faculdade de Filosofia de São José do Rio Preto foi invadida pela polícia no próprio dia 1 de abril de 1964, dia do golpe, e houve prisões em Araraquara, Assis e Rio Claro. Muitos professores e estudantes eram tratados como, entre aspas, inimigos da ordem, e ocorreram expurgos de docentes, perseguições e censura. Acompanhe o um relato da professora Dejanira De Franceschi De Angelis sobre os fóruns de debate de 1968 e a situação no campus de Rio Claro.
3: Eu participei desses fóruns, né, e a gente tinha uma ideia de que nós tínhamos que fazer alguma coisa pelo país, nós tínhamos que tomar alguma decisão que, na época, havia uma diretriz que não era mais compatível com o conhecimento que nós tínhamos adquirido. E nós queríamos mudar alguma coisa em cima daquilo que estava acontecendo na área de governos. Mas depois nós tivemos assim uma repressão muito forte e aqueles debates eles foram deixados de lado, né? Em função, principalmente, de uma repressão forte que veio para o campus de Rio Claro. Assim, eu acho que isso começou assim, ideias bastante avançadas, ideias socializantes, né? Enfim, ideias que poderiam ter frutificado para uma democratização bastante segura. E, infelizmente, nós fomos podados radicalmente.
4: No livro Tenho Algo a Dizer, disponível em PDF na aba Publicações no site do CEDEM, é possível ler diversos relatos parecidos com esse. Além disso, há um mini documentário de pouco mais de meia hora disponível no YouTube, com algumas das entrevistas que foram a base para a publicação dessa obra. É só escrever Tenho Algo a Dizer Unesp na busca do YouTube, que é o primeiro resultado que aparece. O projeto foi uma parceria do CEDEM com o Observatório de Educação e Direitos Humanos da Unesp.
2: Em 1984, no contexto do Movimento Nacional pelas Diretas Já, a comunidade da Unesp se mobilizou para reivindicar a democratização do processo de escolha do reitor. Houve ocupação da reitoria na Praça da Sé, em São Paulo, e no campus de Assis. Mas essa história já foi contada por aqui, nos dois últimos programas da temporada passada, disponíveis, inclusive, no site da Rádio Unesp. Além disso, recomendamos a matéria Diretas Já na Unesp, publicada em duas partes no site do Jornal da Unesp, pela jornalista Juliana Sayuri. Este programa usou trecho da entrevista de Dejanira De Franceschi De Angelis, que faz parte do projeto Memória da Universidade e está disponível para consulta no CEDEM. Fundo musical Coração de Estudante, letra de Milton Nascimento e melodia de Wagner Tiso. O Momento Unesp História vai ficando por aqui. Pesquisa, texto e arquivos sonoros, equipe técnica CEDEM. Evelyn Merlo, Guilherme Nunes, Melina Souza e Rafael De Ângelo. Equipe Unesp FM, produção e edição de áudio Fábio Fleury, locução Fábio Toledo.
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9: 5h35 agora, fim de tarde desta terça-feira de volta. Seja muito bem-vindo e bem-vinda, você que sintonizou agora a Rádio Unesp FM. Seguimos com música por aqui, a gente ouve Paula Morelenbau e João Donato, do Donato com Lízia Zênio, Mentiras.

0: Nina Freelon aqui no fim de tarde, a gente ouviu The Lamp Is Low. Antes teve Seu Jorge e Vanessa da Mata com Boa Reza, que é uma composição da Vanessa. A gente também ouviu aqui nessa sequência do fim de tarde a Manu Sagiouro com Identidade, que é uma música autoral da Manu, faixa do álbum Clarões, lançado em 2019, né, que teve a produção da Selmar. O álbum mais recente da Manu é o Ama, do ano passado. Também ouvimos, abrindo o bloco, Paula Morelenbaum e João Donato com Mentiras. Agora são 5h53, fim de tarde, vai para o intervalo e você acompanha Giro Nesp de Notícias.
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2: Boa tarde. Este é o Giro Unesp de Notícias de terça-feira, 1º de setembro. Amanhã, a Faculdade de Medicina de Botucatu recebe o poeta Pedro Salomão para a palestra Crise Cria Cura. O evento é aberto à comunidade universitária e ao público externo e será no auditório da Central de Salas da faculdade ao 12h15. Pedro foi palhaço voluntário em hospitais e, por isso, tem um olhar singular para temas como dor, resiliência e empatia. E a palestra será uma conversa sobre histórias e reflexões que convidam o público a repensar a maneira como lidamos com as crises, as perdas e os momentos de transformação. As inscrições podem ser feitas pelo site inscrições.fmb.unesp.br.
3: As inscrições para o primeiro Encontro Brasileiro de Pesquisa em Acessibilidade, Mídia e Deficiência da Comunicação estão abertas até o dia 11 de setembro. O evento é promovido pela Unesp em Bauru, em parceria com a Universidade Federal de Roraima. O objetivo é fortalecer uma agenda de pesquisa comprometida com o direito à comunicação, à cidadania, à acessibilidade e à inclusão. Além disso, o encontro pretende estimular o diálogo entre pesquisadores brasileiros que estudem sobre acessibilidade, mídia e deficiência na comunicação para incentivar a troca de conhecimentos científicos, experiências e perspectivas entre os participantes. Um dos laboratórios envolvidos é a Biblioteca Falada, da Unesp em Bauru. O encontro vai ser realizado nos dias 13 e 14 de outubro, de forma remota. Em caso de dúvidas, entre em contato por e-mail com contato.redeacessibilidade@gmail.com. Para mais informações, acesse o Instagram bfalada, com supervisão de Liane Castro, Giovanna Keiko, Rádio Unesp FM.
4: A Faculdade de Ciência e Tecnologia da Unesp em Presidente Prudente sedia nos dias 3 e 5 de setembro parte da programação da Virada Cultural Amazônia de Pé 2026. O evento, que tem apoio do Comitê de Ação Cultural, promove atividades voltadas à valorização dos povos indígenas, à memória e à resistência dos povos originários. A iniciativa integra um movimento nacional que busca mobilizar a sociedade em defesa das florestas públicas da Amazônia e dos direitos de povos indígenas, quilombolas e pequenos produtores extrativistas. A Unesp em Prudente cedia a programação do dia 3 de setembro, que tem início às 5 horas da tarde, no Anfiteatro 2, com a apresentação do Projeto de Lei de Iniciativa Popular Amazônia de Pé e às 18h30 da tarde, a roda de conversa com lideranças da terra indígena Vanuíri sobre território, memória e resistência. É necessário realizar inscrição para participar e você pode encontrar mais detalhes na página fct.unesp.br.
2: O primeiro Congresso Internacional de Comunicação, Mídia e Tecnologia da Unesp recebe submissões de trabalhos até o dia 25 de setembro. O Comitê Unesp é o primeiro congresso realizado pelo Departamento de Audiovisual e Relações Públicas do campus de Bauru. Em sua primeira edição, tem o propósito de criar um espaço de encontro e diálogo sobre temas que abrangem desde audiovisual, jornalismo e relações públicas, até plataformas e cultura digital, desinformação, educação midiática e outros. O congresso acontece entre os dias 2 e 5 de dezembro e aceita a submissão de resumos expandidos, de 5 a 10 páginas, e artigos completos, de 10 a 20 páginas. Para encontrar mais informações, você pode acessar a página no Instagram, @comite.darp.
4: Este é o Giro Nesp de Notícias, programa com a supervisão de Liene Castro. Nós voltamos amanhã, às 18h. Eu sou Ana Luiz Oliveira.
2: E eu sou Isabela Oshiro.
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5: Para hoje à noite, há previsão de chuvas com fraca intensidade, principalmente nas regiões norte e nordeste do estado de São Paulo. Já a região que envolve Bauru, aqui a região central, até o final da tarde as chuvas dissiparão. As temperaturas estarão em declínio durante o período noite e madrugada. Temperatura mínima prevista para amanhã bem cedo em Bauru e São Paulo, 13 graus, Santos, 17, Botucatu, 12, Marília, 15, Ilha Solteira, 22 graus. A temperatura máxima registrada hoje na capital às 14 horas foi de 26 graus. Em Marília, 28 graus às 2 horas da madrugada. Em Bauru, a 1 hora da madrugada, 25 graus. Santos, 26 graus às 13 horas. Ilha Solteira, 30 graus às 13 horas. Eu sou José Carlos Figueiredo, meteorologista do IPMET para a Rádio Unesp FM.
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0: Estamos de volta, agora são 18h02, um ótimo final de tarde de terça-feira para você que segue aqui na sintonia da Rádio Unesp FM. A gente abre essa segunda hora do programa com Kurt Elling, Never My Love.

0: Yesterday, grande sucesso dos Beatles que ouvimos aqui na gravação do Cláudio Duarte com Roberto Menescal. Antes teve Seal cantando um clássico do jazz, Lucky Be a Lady, e ainda Kurt Elling com Never My Love. 6h15, fim de tarde, segue com Gregory Porter, Pick Up Yourself.
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0: Na Ozette, dele do Tati, Equilíbrio. Antes teve Dominguinhos com Tenho Sede, que é uma parceria dele com a Anastácia. Também passaram aqui nessa sequência do fim de tarde Belchior, Galos, Noites e Quintais, composição dele. E o Gregory Porter com Pick Yourself Up. 6h30, fim de tarde, faz uma pausa, a gente volta daqui a pouquinho. Não sai daí, até já.
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7: 6h35, agora estamos de volta, um bom início de noite já, de terça-feira, para você que segue aqui conosco na Rádio Unesp FM. Nesse momento aqui em Bauru faz 20 graus, de acordo com o IPMET. As chuvas começam a se dissipar e para amanhã não tem probabilidade de chuva, de acordo com o IPMET. A gente segue agora com o Gal Costa cantando Dorival Caymmi, Vatapá.

0: Daiana System e Antônio Carlos e Jocafe, encerrando o fim de tarde de hoje com Água. Antes a gente ouviu o Moonchild junto com a Jill Scott na música Not Sorry. Ouvimos também aqui nessa última sequência Black Pumas com Black Moon Rising, Paula Lima com Tira Onda, música do Acir Marques e Arlindo Cruz, e ainda Gal Costa com Vatapá, música de Dorival. 6h56, fim de tarde fica por aqui. A seleção musical desse programa foi do João Flávio Lima, operação de áudio do Jurandir Matos, o Carrado, e eu sou Marina Fontanelli. Muito obrigada pela sua companhia, uma excelente noite de terça-feira para você. Até amanhã, tchau!
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15: É em Brasília, 19 horas. Está no ar a Voz do Brasil. As notícias do governo federal que movimentaram o país no dia de hoje.
16: Olá, boa noite.
15: Boa noite para você que nos acompanha em todo o país.
16: Terça-feira, 1º de setembro de 2026.
15: E vamos aos destaques do dia.
16: Economia brasileira.
15: PIB cresce 0,5% no segundo trimestre do ano.
16: Aumento foi impulsionado pela agropecuária. Márcia Fernandes.
17: O principal crescimento foi impulsionado pelo desempenho da pecuária e da produção de alimentos como café e soja.
3: Mudança no calendário. Começa hoje a escolha do Simples Nacional para o ano que vem.
10: Pequenas empresas têm até 30 de setembro para escolher novo modelo da reforma tributária. Cleide Lopes.
18: Elas poderão optar como irão recolher o imposto sobre bens e serviços e a contribuição sobre bens e serviços.
3: Campanha alerta passageiros sobre consequências de atos de indisciplina em voos e aeroportos.
10: E vamos falar também dos direitos dos viajantes.
3: ANAC Passageiros recebe relatos contra empresas aéreas. Yuri Sherman, gerente da agência, destaca o serviço.
19: É muito importante a gente estimular a utilização da nossa plataforma como uma alternativa mais rápida, mais célere e mais resolutiva até do que o Poder Judiciário.
10: E hoje na apresentação da Voz do Brasil, Luciana Vasconcelos e Luciano Seixas.
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10: O governo reuniu especialistas e gestores para discutir os efeitos das apostas online, nas chamadas bets, na vida dos brasileiros.
3: A ideia é fornecer subsídios para novas medidas na regulamentação do setor.
10: Participaram da primeira reunião entidades ligadas à saúde, indústria, comércio, setor artístico e cultural e crianças e adolescentes.
20: Um dos tópicos foi o impacto das bets na saúde brasileira. A regulamentação da propaganda foi elencada como alternativa a este problema. O ministro da Saúde, Alexandre Padilha, classificou o vício em jogos online como um problema de saúde pública e destacou que o Sistema Único de Saúde oferece atendimento online para ludopatas.
21: Quando a pessoa entra no meu SUS digital, solicita a consulta e começar o plano terapêutico, tem um conjunto de psicólogos e psicólogas que vão atender essa pessoa, pelo menos 10 consultas, depois você pode renovar esse plano para mais 10 consultas, pode continuar a consulta.
20: Leandro Domingos Teixeira, vice-presidente financeiro da Confederação de Bens, Serviços e Turismo, CNC, destacou o impacto das bets sobre o comércio brasileiro e defendeu tributação e limitação do número de plataformas no país.
22: Defendemos uma rigorosa fiscalização sobre os jogos online, ampliando a tributação incidente, já que a atividade que exerce são nocivas à saúde dos apostadores e também à economia popular.
20: Nem as crianças escapam dos riscos envolvendo as apostas online, como destaca Maria Melo, coordenadora do programa Criança e Consumo do Instituto Alana.
23: As plataformas de aposta replicam de forma ainda mais agressiva a mesma lógica de exploração comercial que a gente vê nas redes sociais hoje, que é baseada em desenho viciante, recompensa variável, gamificação e muitas vezes o uso de crianças como vetor de marketing. O uso de influenciadores mirins de até 6 anos de idade.
20: Os participantes da reunião também apresentaram como sugestão a proibição das plataformas de jogos online no país, a criação de programas de saúde mental nas empresas, implantação de estratégias de fiscalização e monitoramento dos sites de aposta, principalmente os ilegais. As propostas serão estudadas pelo governo e servirão de base para as políticas de regulamentação das bets no país. Reportagem Graziele Bezerra.
3: O produto interno bruto brasileiro cresceu 0,5%.
10: O indicador mede o valor de todos os bens e serviços produzidos pelo país.
24: O produto interno bruto, PIB, que mede a soma de todos os bens e serviços produzidos no país, cresceu 0,5% no segundo trimestre de 2026. Os dados são do Instituto Brasileiro de Geografia e Estatística, IBGE. Foram movimentados 3 trilhões e 400 bilhões de reais no segundo trimestre. O principal crescimento foi no setor agropecuário, impulsionado pelo desempenho da pecuária e da produção de alimentos como café e soja. O coordenador de contas nacionais do IBGE, Ricardo Moraes, detalha os setores que tiveram destaque.
25: O produto interno bruto cresceu 0,5% no segundo trimestre em relação ao primeiro trimestre de 2026. Na série com ajuste sazonal, os maiores destaques foram a extrativa mineral, com crescimento de 3,4%, a agropecuária, com 2,8%, os serviços de informação e comunicação, com crescimento de 2,1%.
24: Entre os demais setores que apresentaram resultados positivos, o setor de serviços cresceu 0,2% e a indústria avançou 0,1% na comparação com o trimestre anterior. A economista Maria de Lourdes Molo explica o que significa esse índice.
0: E é o valor total da produção de bens e serviços finais que são obtidos pelo país em território nacional em determinado período de tempo, geralmente um ano. Em geral, a produção é medida em unidades monetárias. Ele representa tudo que a economia produz, que para essa produção existem empregos, existem salários, existem lucros. As rendas das pessoas são geradas a partir da geração desse produto.
24: Também foi registrado o crescimento do PIB em relação ao ano passado. Na comparação com o segundo trimestre de 2025, o índice teve alta de 2%. Reportagem Márcia Fernandes.
3: A implantação da reforma tributária está dando mais um passo.
10: A partir de hoje, pequenas empresas devem optar pelo Simples Nacional e a forma de recolhimento do IBS e da CBS em 2027.
3: O prazo vai até 30 de setembro.
18: Micro e pequenas empresas enquadradas no Simples Nacional terão uma nova decisão tributária para tomar ainda em 2026. Entre os dias 1º e 30 de setembro, elas poderão optar como irão recolher o imposto sobre bens e serviços e a contribuição sobre bens e serviços no primeiro semestre de 2027. Pela nova regulamentação, as empresas poderão continuar recolhendo o IBS e o CBS dentro da guia única do Simples Nacional, ou optar pelo chamado regime regular, no qual os dois tributos serão calculados e pagos separadamente. A escolha pelo regime regular não significa sair do Simples Nacional. A empresa continuará no regime simplificado para os demais tributos, mas seguirá regras próprias para calcular e pagar o IBS e CBS. A microempresária do ramo de alimentação do Rio Grande do Sul, Carolina Kader, disse que ainda não fez a opção, mas vai decidir com o seu contador a melhor opção.
1: Eu acho que para isso a gente tem que ter, enquanto empresário, orientação contábil, assim, né? Para poder fazer essa escolha e optar pela melhor forma de fazer essa declaração tributária.
18: O contador Reginaldo Moraes da Silva destaca a importância dessa opção.
2: O IBS, o CBS, ele vem com a reforma tributária, tá? Tá mudando dois impostos, o PIS e o COFINS. Eles deixarão de existir num processo de transição a partir do ano que vem. E aí, o que acontece? Com essa mudança, o IBS e o CBS, que é o IBS, que é o de serviço, e o CBS, que é o de comércio, basicamente, né? A gente vai conseguir aproveitar crédito dos nossos fornecedores.
18: As empresas que fazem parte do Simples Nacional continuarão enquadradas automaticamente. Reportagem Cleide Lopes.
3: Para o empresário individual, não mudou o prazo. O período de solicitação de opção para se tornar ou permanecer sendo MEI permanece em janeiro.
10: E se você tem dúvidas, acesse ainda o site gov.br/Receita Federal.
3: E uma dica, no YouTube da Receita tem um vídeo que pode ajudar o pequeno empresário na hora da escolha.
10: Empresas brasileiras que tiveram as exportações afetadas pelas novas tarifas dos Estados Unidos podem ter mais tempo para cumprir compromissos tributários.
3: O Ministério do Desenvolvimento, Indústria, Comércio e Serviços regulamentou a prorrogação por mais um ano do chamado drawback suspensão.
10: O regime suspende o pagamento de tributos na compra ou importação de insumos usados na produção de bens destinados à exportação.
3: Na prática, a empresa assume o compromisso de exportar o produto dentro de um prazo determinado. E é justamente esse prazo que poderá ser ampliado.
10: Só no mês de julho, a aviação civil brasileira registrou quase 12 milhões de viajantes em voos nacionais e internacionais.
24: Desse total, cerca de 9 milhões e 100 mil foram em voos domésticos, um crescimento de 1,9% em relação ao mesmo período do ano passado.
10: E é nesse cenário, com tanta gente viajando para dentro e fora do país, que foi lançada a campanha para alertar passageiros sobre consequências de atos de indisciplina em voos e aeroportos.
24: Para se ter uma ideia, o Brasil registrou 881 casos de indisciplina no transporte aéreo entre janeiro e junho desse ano.
10: 154 episódios estão inseridos em categoria 3 de resolução da ANAC, Agência Nacional de Aviação Civil. Isso significa que a ocorrência pode comprometer a segurança operacional.
24: Para conhecer melhor a resolução da ANAC, que cria regras para atos de indisciplina nos aeroportos e a bordo, vá em pareceexagero.com.br.
10: Agora a gente vai falar sobre os direitos dos passageiros. E a ferramenta ANAC Passageiros, que ajuda a orientar usuários e mediar reclamações contra companhias aéreas.
24: Sobre o assunto, conversamos com Yuri Sherman, gerente de regulação das relações de consumo da ANAC. Acompanhe. Olá, nós estamos com Yuri Sherman, gerente de regulação das relações de consumo da ANAC. Boa noite, muito obrigada pela sua presença aqui na Voz do Brasil.
4: Boa noite, Luciana.
24: Yuri, vamos começar falando qual é o papel da ANAC na proteção dos passageiros.
4: Obrigado pela oportunidade de esclarecer, Luciana. Essa nossa atuação, ela se dá por duas frentes, tá? Uma frente voltada a garantir um ambiente econômico favorável à vinda de novas empresas, para que a gente tenha mais concorrência no nosso setor. E no fim do dia, mais concorrência é bom para o consumidor, né? Gera mais oferta de serviços, mais oferta de produtos, mais opções de tarifas para os passageiros. E a gente tem uma segunda frente, que é diretamente voltada à garantia de direitos essenciais aos passageiros. Isso se dá não só por meio da nossa norma, mas pela nossa atuação fiscalizatória, né? Onde a gente tem ali uma atuação nos aeroportos, a gente acompanha remotamente também o cumprimento dos deveres das empresas. A gente tem também uma atuação de educação para o consumo, né? Para que os passageiros conheçam seus direitos, conheçam seus deveres. E ainda nessa linha de garantir direitos, a gente cria um ambiente propício a resolução de conflitos de consumo.
10: Como é que a agência tem atuado para prevenir problemas e estimular a solução desses possíveis conflitos?
4: Num primeiro momento, Luciano, por meio da fiscalização, né? Por meio da fiscalização que a gente vai ali a campo, né? Que as empresas veem que a gente está atuante, né? Que a gente está ali acompanhando o que, que elas estão fazendo. As empresas veem que cumprir as regras é fundamental, né? É necessário. Agora, o transporte aéreo, ele é muito complexo, né? Tem várias complexidades no transporte aéreo e, por isso, intercorrências podem acontecer. No caso de intercorrências, você só fiscalizar, você só punir, não resolve os problemas individuais, né? E é daí que vem a nossa atuação voltada à resolução de conflitos. E a gente faz isso tanto pelo monitoramento do saque das empresas, né, vendo como que as empresas estão respondendo ali no saque, como que os atendentes das empresas estão preparados para responder às demandas dos passageiros. E a gente faz isso também por meio de uma plataforma de resolução de conflitos, que é o ANAC Passageiro.
24: Bem, Yuri, falando em conflitos, nós ouvimos alguns passageiros que tiveram problemas durante a viagem. Uma delas foi a Amanda Evangelista, que teve problema com a bagagem. Vamos ouvir?
5: Oi, meu nome é Amanda, eu tenho 35 anos, sou residente de Brasília. Recentemente, voltando de Foz do Iguaçu, no Paraná, eu despachei a minha mala pela companhia aérea e, chegando no destino, chegando em Brasília, eu verifiquei que itens da minha mala, como perfume, tinham sido roubados, furtados de dentro da minha mala, enquanto a mala estava sob responsabilidade da companhia aérea e do aeroporto, já que ela não estava comigo. Eu queria saber o que fazer nesses casos.
24: Yuri, o que a gente pode falar para Amanda?
4: Bom, em primeiro lugar, a gente está diante de um cometimento de um crime, né? Então é imprescindível que a Amanda registre a ocorrência policial, né, para que tenha a devida apuração policial. E registrada a ocorrência, ela precisa fazer um protesto junto à empresa aérea na primeira oportunidade, né? Então, assim que ela verificou que tinha algum item faltando na sua bagagem, ela faz o protesto junto à empresa aérea e aguarda a resolução. Caso a empresa não resolva o problema, né, considerando que a empresa tem a obrigação de reembolsar por esses itens surrupiados, né, pela violação da bagagem, aí a Amanda pode registrar uma reclamação na plataforma ANAC Passageiro e lá a empresa vai responder e a ANAC também vai monitorar toda essa situação em âmbito coletivo, né?
10: Tá certo. Tem também aqui a reclamação da Ana Cláudia Ferraz sobre atrasos de voos. Vamos ouvir.
6: Oi, meu nome é Ana Cláudia Ferraz, moro em Rio Branco, no Acre. Recentemente tive um problema num voo que a gente teria que embarcar meia-noite, né, no horário Acre, e embarcamos, só que permanecemos 3 horas dentro da aeronave, porque a aeronave apresentou problemas. Depois de 3 horas, eles cancelaram o voo, e no cancelamento do voo eles não ofereceram hotel, nem lanche, nem alimentação, e só conseguimos chegar em casa 6 horas da manhã. E nesse caso, como que a gente procede?
4: No caso de atraso de voo, a partir de 1 hora, a empresa é obrigada a fornecer facilidade de comunicação. A partir de 2 horas, é obrigada a fornecer alimentação. E a partir de 4 horas, a empresa é obrigada a fornecer hotel, hospedagem, para quem não for residente naquela localidade do atraso, né? Então, ainda que nessa situação a passageira estivesse dentro da aeronave, né, e permanecido lá durante 3 horas... Depois de 2 horas, a empresa deveria ter fornecido essa assistência material de alimentação e, resolvida ali a questão da reacomodação em outro voo, deveria encaminhar os passageiros ou para o hotel, né, para que aguardasse ali, né, como, pelo que eu entendi, houve pernoite, ou encaminhar os passageiros para sua residência e depois também custear o retorno do passageiro até o aeroporto.
7: E agora ela pode fazer uma reclamação no ANAC Passageiros?
4: É imprescindível que ela faça uma reclamação no ANAC Passageiro, tá, Luciana? A nossa plataforma é uma plataforma que propicia a resolução de conflitos individuais. Então ela vai registrar uma reclamação, a empresa vai ter até 10 dias para responder e depois disso o passageiro vai avaliar como que foi essa resposta da empresa. E a ANAC está ali nos bastidores, acompanhando tudo, né? Vendo como que, em âmbito coletivo, se dá essa atuação das empresas, onde que as empresas estão pecando, como que a gente vai utilizar aquilo para direcionar nossos esforços fiscalizatórios. E a gente tem tido resultados positivos com a plataforma, né? Resultados que a gente precisa compartilhar, né? Coisa de 80% de resolutividade, um tempo médio de resposta pelas empresas na casa de 4 dias. Então é muito importante a gente estimular a utilização da nossa plataforma como uma alternativa, né, mais rápida, mais célere e mais resolutiva até do que o Poder Judiciário.
10: É um aplicativo ou um endereço na internet?
4: A gente tem a versão web, né, do ANAC Passageiro, e a gente tem a opção de acesso também por meio do super app da ANAC. Os dois são possíveis. Então, entrando anacpassageiro, gov.br/anacpassageiro, o passageiro entra lá na nossa plataforma, consegue se informar sobre seus direitos e consegue registrar a sua reclamação.
7: E é mais fácil, fica mais rápido resolver os problemas?
4: Muito mais rápido. A gente tem informação clara, com linguagem simples. As empresas, como eu disse, né, têm respondido num tempo muito ágil, né, com um índice de resolutividade que a gente tem considerado satisfatório. Então, agradeço aí pela oportunidade de compartilhar a nossa plataforma.
10: Muito bem, nós conversamos com o Yuri Sherman, gerente de regulação das relações de consumo da ANAC, aqui na Voz do Brasil. Muito obrigado por sua presença.
4: Obrigado a vocês pela oportunidade.
8: Será realizado o Dia C de capacitação destinado a profissionais de segurança pública que atuam na prevenção e enfrentamento da violência contra a mulher.
10: A formação será realizada presencialmente nas 27 capitais do país, com transmissão simultânea para 80 municípios.
8: A medida integra um pacote de medidas anunciadas nessa semana, ainda dentro do Agosto Lilás, que teve como objetivo conscientizar a população sobre a importância da proteção de mulheres e meninas no país.
10: Além da qualificação, foram assinadas 2 portarias. É o que vamos ouvir agora na reportagem de Luciana Colares, de Holanda.
9: A primeira portaria contou com a adesão de todos os estados e do Distrito Federal e estabelece a Secretaria Nacional de Segurança Pública como responsável pela avaliação dos planos estaduais e distrital de combate à violência contra a mulher. A elaboração caberá aos entes federativos, para Michele Gonçalves dos Santos, diretora de ensino e pesquisa da Senasp. A medida contribui para a execução das políticas públicas na área.
11: Reforça a objetividade e a transparência da avaliação desses planos estaduais e distrital, planos esses que são instrumentos bastante efetivos e fundamentais para o planejamento e para a execução das políticas de enfrentamento da violência contra mulheres e meninas em todo o país. Assegura também uma aplicação mais transparente, mais célere e eficaz dos recursos do Fundo Nacional de Segurança Pública para esse fim.
9: A segunda portaria institui um grupo de trabalho para a elaboração de um protocolo nacional de atendimento às vítimas de violência sexual. A ideia é um atendimento mais qualificado em todas as delegacias do país. Além disso, foi anunciado um dia de capacitação em 2 de setembro, chamado de Dia C, destinado a profissionais de segurança pública nas 27 capitais do país. O ministro da Justiça e Segurança Pública, Wellington Lima, falou sobre a importância dessa articulação institucional.
12: A violência contra as mulheres não pode ser enfrentada por uma instituição isoladamente. Portanto, estabelecemos os parâmetros, produzimos conhecimento, capacitamos os profissionais e integramos as instituições.
9: Também foi lançada uma publicação da Escola Nacional de Segurança Pública sobre o tema, que reúne evidências para o enfrentamento às violências de gênero, ainda em celebração às 2 décadas da Lei Maria da Penha. Reportagem Luciana Colares de Holanda.
13: Dicas do Enem.
14: Meu nome é Caroline Santos e a minha dúvida é: como melhorar o meu repertório para a redação?
15: Quem responde pra gente é Juliana Bessa, professora de Sociologia. Vamos ouvir.
26: Galera, para a prova do Enem, é importante a gente pensar que a gente tem 3 sociólogos importantes, o Durkheim, o Max Weber, o Karl Marx. Mas é importante que você consiga aplicar as ideias deles aos outros temas que são importantes, assim, como cidadania, movimentos sociais, desigualdade social e também política, poder e Estado. São mais ou menos esses temas que você vai ver na prova do Enem. E é importante também pensar que esses temas dentro, por exemplo, de movimento social, você vai encontrar também na redação. Na redação, nos últimos anos do Enem, a gente teve temas como a questão dos desafios para a população negra, para os povos indígenas, a questão das mulheres também, a invisibilidade do trabalho feminino. Então, essas são grandes áreas, mas a gente pode pensar vários temas aí dentro.
15: A prova de redação do Enem será realizada no dia 8 de novembro. Leia, estude e aproveite as nossas dicas toda terça-feira e também na radiogov.ebc.com.br.
10: A Companhia Nacional de Abastecimento, a Conab, recebe até amanhã propostas para o fornecimento de 5.368 cestas de alimentos.
15: Elas serão destinadas a famílias indígenas do Rio Grande do Sul e Santa Catarina em situação de insegurança alimentar e nutricional.
10: A adesão pode ser feita de forma 100% digital, como explica Everton Santos, diretor de Normas e Sistemas de Logísticas do Ministério da Gestão e da Inovação em Serviços Públicos.
27: Agricultores familiares, cooperativas e associações já podem acessar o site do Contrata Mais Brasil, conferir o edital e participar. Basta fazer o cadastro na plataforma, informar quais alimentos pode fornecer, escolher a oportunidade e enviar a proposta. Tudo em um só lugar.
15: E atenção, os interessados na venda de alimentos devem acessar o site contratamaisbrasil.sistema.gov.br. Vamos repetir? Contrata Mais Brasil, tudo junto, .sistema.gov.br.
10: E essas foram as notícias do Governo Federal.
15: Uma realização da Secretaria de Comunicação Social da Presidência da República.
10: Com produção da empresa Brasil de Comunicação.
15: Fique agora com as notícias do Poder Judiciário e do Congresso Nacional. Uma boa noite.
10: Boa noite para você e até amanhã.

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2: Presidente do STF abre seminário internacional que discute desafios do uso da inteligência artificial no judiciário.
3: Relator no STJ mantém prisão preventiva de tenente-coronel da Polícia Militar de São Paulo, acusado de matar esposa.
2: TSE lança plataforma para combater a desinformação durante o processo eleitoral.
3: Boa noite, eu sou Leandro Bezerra.
2: Eu sou Walter Lima.
3: Supremo Tribunal Federal abre segundo seminário Brasil-Itália da Rede Internacional sobre Sistemas de Justiça e Democracia.
2: O encontro discutiu os impactos da inteligência artificial no judiciário. Marta Ferreira.
4: Na abertura do evento, o presidente do Supremo Tribunal Federal e do Conselho Nacional de Justiça, ministro Edson Fachin, citou riscos concretos do uso da inteligência artificial que desafiam a magistratura, como citações jurisprudenciais inexistentes, vieses discriminatórios reproduzidos a partir de base de dados históricos e a opacidade dos modelos. Na avaliação do ministro, porém, a resposta a esses riscos não pode paralisar a inovação.
5: O caminho parece-nos ser o da experimentação supervisionada, ambientes controlados, registro de ferramentas certificadas, formação obrigatória da magistratura, comitês técnicos e éticos permanentes.
4: A agenda internacional continua amanhã e quinta-feira, com a 17ª Jornada Ítalo-Hispano-Brasileira de Direito Público. O encontro reúne no STF pesquisadores e especialistas dos três países para o intercâmbio acadêmico e a análise comparada de questões relacionadas ao direito constitucional e ao direito público.
3: O ministro do STJ, Reinaldo Soares da Fonseca, manteve a prisão preventiva do tenente-coronel da Reserva da Polícia Militar de São Paulo, Geraldo Leite Rosa Neto.
2: O PM é acusado de matar a esposa, também policial militar, Fátima Uchoa.
6: Pela investigação, em 18 de fevereiro deste ano, na capital paulista, Geraldo teria atirado na cabeça da companheira após discutirem. Depois, teria deitado o corpo dela no chão e alterado a cena do crime para simular suicídio, colocando a arma do crime na mão da vítima. Em abril, o ministro Reinaldo Soares da Fonseca definiu a competência do Tribunal do Júri para julgar a ação penal. E agora, ao negar a liminar, que é uma decisão provisória, o relator no STJ destacou que a prisão cautelar é necessária diante do risco de interferência na produção das provas e dos indícios de que o militar teria tentado alterar a cena do crime. O julgamento definitivo do habeas corpus caberá à quinta turma do STJ.
3: TSE lança plataforma para combater a desinformação durante as eleições.
2: A iniciativa reúne orientações para auxiliar no enfrentamento de conteúdos falsos. Guilherme Firmino.
7: O TSE lançou nesta terça-feira a plataforma TSE Facilita, Plataformas Digitais em Ação. A ferramenta facilita o acesso a informações e orientações sobre a atuação da Justiça Eleitoral e das empresas de tecnologia no combate à desinformação. Para o presidente do TSE, ministro Cássio Nunes Marques, o tribunal e as plataformas têm atribuições e capacidades que se complementam no enfraquecimento aos desafios do ambiente digital. A expectativa é que a ampla divulgação dos materiais contribua para dar mais efetividade às decisões da Justiça Eleitoral.
3: Justiça Federal condena homem que compartilhava na internet imagens de abuso sexual infantil.
2: A denúncia foi apresentada pelo Ministério Público Federal, Sabrine Menezes.
8: Segundo as investigações, o homem armazenava no celular e no computador 237 vídeos e imagens com cenas de conteúdo sexual envolvendo crianças e adolescentes. O material foi disponibilizado na nuvem em três ocasiões durante o ano de 2021. O homem foi condenado a 4 anos e 9 meses de prisão em regime semiaberto, além de multa. A sentença da Justiça Federal em São José dos Campos destacou ainda que o acusado tentou esconder a própria identidade com o uso de dados fictícios nos sites e e-mails para não ser incriminado. Ele foi condenado pelos crimes de distribuição e compartilhamento e posse e armazenamento de conteúdo sexual envolvendo crianças e adolescentes, mas poderá recorrer em liberdade.
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3: A você uma boa noite.
2: E até amanhã.
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10: Eu sou Paula Groba.
11: E eu sou Humberto Pinheiro.
10: E estes são os destaques de hoje do Jornal do Senado, que começa agora.
11: Vacina contra herpes zoster poderá ser oferecida gratuitamente pelo SUS.
10: Novo piso salarial de médicos e dentistas avança e segue para o plenário.
11: Senado aprova indicação de Rodrigo Pacheco para vaga de ministro do Tribunal de Contas da União.
10: Boa noite.
11: Boa noite.
10: Avançou no Senado a proposta que define a implementação gradual do novo piso salarial de médicos e cirurgiões dentistas ao longo de 3 anos.
11: A proposta foi aprovada pela Comissão de Assuntos Sociais e agora segue em regime de urgência para votação no plenário do Senado. As informações com o repórter Márcio Maturana.
12: O novo piso salarial de R$ 13.662 para médicos e cirurgiões dentistas com jornada de 20 horas semanais vai ser aplicado gradualmente ao longo de 3 anos. 40% do valor a partir de 1º de janeiro de 2027, 70% em 2028 e 100% em 2029. Esse é o conteúdo de uma emenda da senadora Tereza Leitão, do PT de Pernambuco, aprovada nesta terça-feira pela Comissão de Assuntos Sociais. O relator foi Fernando Dueire, do PSD de Pernambuco.
13: A implementação gradual do piso assegura que esses empregadores se adaptem de forma planejada, sem demissões e sem interrupção de serviços essenciais.
12: O projeto já tinha sido aprovado nas comissões, mas recebeu emendas no plenário do Senado e por isso voltou aos colegiados. Na rede privada, o piso vai ser atualizado todo ano com base no IPCA, em vez de seguir o aumento do salário mínimo geral, como é atualmente. Na rede pública, o reajuste vai seguir leis específicas de cada unidade da federação, sendo que estados e municípios não vão precisar arcar com o aumento, porque o custeio será do Fundo Nacional de Saúde. O texto estabelece também que o trabalho noturno e as horas extras vão valer 50% a mais que o piso, em vez dos 20% para trabalho noturno e 25% para horas extras. Além disso, o projeto mantém o direito a 10 minutos de repouso para cada 90 minutos de trabalho e reforça que a chefia de serviços médicos ou odontológicos deve ser feita por profissionais habilitados nessas áreas.
10: E a comissão mista que analisa a chamada MP da taxa das blusinhas adiou para esta quarta-feira a reunião para a votação da proposta. O colegiado volta a se reunir nesta quarta-feira às 10 da manhã.
11: O presidente deputado Reginaldo Lopes e a relatora senadora Leila Barros ainda buscam um acordo sobre o texto. A medida zera o imposto de importação para compras internacionais de até $50. A MP perde a validade no dia 8 de setembro.
10: O Senado aprovou a indicação do senador Rodrigo Pacheco para o cargo de ministro do Tribunal de Contas da União, o TCU. A votação ocorreu em regime de urgência após articulação de lideranças partidárias.
11: Pacheco vai ocupar a vaga deixada por Bruno Dantas. Ele renunciou ao cargo nesta segunda-feira. Os detalhes com o repórter Douglas Castilho.
14: Com um rito especial, a indicação foi direto ao plenário, onde parlamentares exaltaram a atuação de Rodrigo Pacheco como presidente do Congresso em momentos delicados da história recente do país, como na CPI da Covid-19 e nos atos de 8 de janeiro. Após o resultado da votação, que se deu por 63 votos a favor e 4 contra, Rodrigo Pacheco agradeceu ao autor da indicação, o presidente Davi Alcolumbre, aos companheiros de parlamento e falou da importância do papel a ser desempenhado.
15: Eu sei o que representa um tribunal de contas num país em que os recursos são escassos. Quando se fala de recursos públicos e de gastos públicos, todo cidadão tem o dever de cuidar e de zelar pela aplicação do recurso público e tem o dever de se permitir fiscalizar por um controle externo que é desempenhado pelo Congresso Nacional com o auxílio do Tribunal de Contas da União.
14: O projeto de decreto legislativo de indicação do senador agora será encaminhado à Câmara dos Deputados, onde o nome de Pacheco também passará por análise e votação.
10: E nesta quarta-feira, a Comissão de Constituição e Justiça pode votar a proposta que reduz a jornada de trabalho para 40 horas semanais e acaba com a escala 6x1. Um dos favoráveis ao texto é o senador Paulo Paim, do PT do Rio Grande do Sul.
11: O parlamentar citou experiências no Brasil e em outros países que, segundo ele, mostram que a redução da jornada pode melhorar a qualidade de vida dos trabalhadores sem reduzir a produção. Paim fez um apelo para que a proposta seja votada pelos senadores e enfatizou que o fim da escala 6x1 deve ser visto como uma pauta nacional e não partidária. O texto já foi aprovado pela Câmara dos Deputados.
16: Alguns tentam embaralhar esse debate e dizem que o fim da escala 6x1 é uma questão eleitoral. Não é. Eleição passa, a vida da nossa gente fica. Essa é uma causa maior, é uma causa do país, é uma causa humanitária. E por isso, repito, a PEC 221 não tem dono. Não é de partido nenhum, ela é do povo brasileiro.
10: Já o senador Hermes Klan, do PL de Santa Catarina, defendeu responsabilidade e negociação coletiva no debate sobre o fim da escala 6x1. Ele disse que uma regra única pode não atender a todos os setores.
11: Segundo Klan, a redução da jornada com manutenção dos salários pode elevar o custo da hora trabalhada, afetando contratações, investimentos e preços. O senador também alertou para o risco de o trabalhador precisar de uma segunda renda.
17: É preciso também ter coragem para dizer que uma pauta legítima não pode ser transformada em bandeira eleitoral. É muito fácil anunciar, vamos reduzir a jornada, vamos dar mais descanso. Isso rende aplausos. O difícil é responder, quem vai pagar a conta? Quantos empregos serão afetados? Quanto vai aumentar os custos das empresas? Qual será o impacto sobre os preços?
10: Incitar ou induzir a prática de crimes em locais como escolas, universidades e centros de compras poderá render penas mais duras.
11: A Comissão de Segurança Pública aprovou o projeto que amplia a punição para esse tipo de conduta. A proposta agora segue para a Comissão de Constituição e Justiça. Repórter Bruno Lourenço.
18: O Senado aprovou o projeto de lei que tipifica o crime de massacre. A Comissão de Segurança Pública do Senado aprovou a proposta com normas gerais sobre segurança escolar. E agora a CSP votou a iniciativa que pune a incitação ou o induzimento a crimes contra a paz pública. A relatora, senadora professora Dorinha Seabra, do União do Tocantins, diz que as propostas têm como objetivo reprimir e prevenir atentados, principalmente a instituições de ensino.
19: Os projetos em questão têm como objetivo reprimir e prevenir atentados a instituições de ensino, como os que ocorreram em um passado recente, podendo ser citados aqueles na Escola Estadual Tomásia Montoro, em São Paulo, e na creche Bom Pastor, no município de Blumenau, onde crianças e professores foram covardemente feridos e mortos.
18: O texto, que vai à Comissão de Constituição e Justiça, prevê que se da incitação pública resultar a efetiva prática do crime, a pena será aumentada de 3 a 6 meses e multa para 6 meses a 2 anos e multa. Se o chamamento ao crime for feito por meio da internet, a punição pode aumentar para até o dobro.
10: E a vacina contra o herpes zóster poderá ser oferecida gratuitamente pelo SUS a pessoas com mais de 50 anos.
11: O esquema a ser oferecido é de 2 doses. A proposta segue agora para a Câmara dos Deputados. Repórter Márcio Maturana.
12: A proposta recebeu parecer favorável da senadora Damaris Alves, do Republicanos do Distrito Federal.
20: A vacina Corumbinante já possui registro sanitário no Brasil e a indicação para adultos a partir de 50 anos para indivíduos imunocomprometidos.
12: A vacinação também vai ficar disponível para maiores de 18 anos com imunossupressão ou outra condição clínica que comprometa o sistema imunológico. O herpes zóster provoca lesões na pele, dor nos nervos, ardor, coceira e febre. É causado pelo mesmo vírus da catapora, que pode ficar adormecido durante toda a vida e ser reativado em adultos ou em pessoas com sistema imunológico comprometido, como no caso de doenças crônicas, câncer ou transplante.
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11: Edição de Paula Groba e trabalhos técnicos de Eliseu Caires, o Jornal do Senado fica por aqui. Acompanhe agora as notícias da Câmara dos Deputados. Boa noite.
10: Boa noite e até amanhã.
0: Jornal Câmara dos Deputados. Câmara aprova financiamento para motoristas de aplicativo e taxistas.
5: Deputados prorrogam incentivos para doações de combate ao câncer.
0: Parlamentares apoiam discussão sobre o fim da escala de trabalho 6x1.
22: Boa noite. Jandira Fegali, do PCdoB do Rio de Janeiro, enumera as principais pautas em discussão no Congresso. Entre elas, o fim da escala de trabalho 6x1 e a proposta que amplia a participação da União na política de segurança pública. Ela cita ainda projetos sobre terras raras e minerais críticos.
0: Jandira Fegali também defende a isenção de impostos para compras internacionais de até $50. De acordo com a deputada, essas matérias estão entre as prioridades do Congresso no trabalho de esforço concentrado antes das eleições de outubro.
22: Alencar Santana, do PT de São Paulo, defende a redução da jornada de trabalho para 40 horas semanais, sem redução de salário, e o fim da escala 6x1. A proposta deve ser analisada pelo Senado e, segundo o deputado, representa uma medida de proteção aos trabalhadores.
0: Alencar Santana sustenta que a mudança pode melhorar a qualidade de vida dos trabalhadores com mais tempo para descanso, convivência familiar e cuidados com a saúde. O parlamentar também destaca a importância de avançar na votação da proposta no Congresso.
22: De acordo com Maria do Rosário, do PT do Rio Grande do Sul, o fim da escala 6x1 é uma pauta histórica para os trabalhadores brasileiros. Segundo a deputada, a medida garante mais tempo de descanso, estudo e convívio familiar, especialmente para as mulheres.
0: Maria do Rosário também critica o empenho da oposição contra uma medida que, segundo ela, beneficia a classe trabalhadora. Na visão da parlamentar, ao tentar derrotar o fim da jornada 6x1, a oposição não atinge apenas o governo, mas impõe um retrocesso à classe trabalhadora.
22: Tadeu Venere, do PT do Paraná, acredita que a aprovação do fim da escala 6x1 é uma conquista histórica para os trabalhadores. Ao rebater a oposição à proposta, o deputado sustenta que a medida representa apenas o exercício do direito ao descanso, ao estudo e ao convívio familiar.
0: No entendimento de Tadeu Venere, os congressistas que tentam adiar o debate sobre a redução da jornada de trabalho demonstram menosprezo pela qualidade de vida da população mais vulnerável.
22: Márcio Gerri, do PCdoB do Maranhão, classifica o fim da escala 6x1 como um avanço no mundo do trabalho. O congressista ressalta o grande suporte popular ao tema e afirma que posicionamentos em contrário no Congresso não serão capazes de alterar esse apoio.
0: Para Márcio Gerri, a mudança em análise no Senado trará mais qualidade de vida com tempo para o convívio familiar, o lazer e a formação profissional. Ele recomenda acompanhar cada voto dos senadores para conhecer quem defende os direitos dos trabalhadores.
23: Trabalho.
22: A Câmara aprovou um projeto que regulamenta o exercício da profissão de psicopedagogo. O repórter Antônio Vital explica o que ficou definido na medida.
24: O plenário da Câmara aprovou o projeto já aprovado pelo Senado que regulamenta a profissão de psicopedagogo ou psicopedagoga. O texto aprovado recebeu parecer favorável da deputada Franciane Baier, do Republicanos do Rio Grande do Sul. Entre outras medidas, estabelece os requisitos para o exercício da atividade, como a exigência de diploma de graduação em psicopedagogia com estágio prático obrigatório, mas cria regras de transição que permite que profissionais graduados em psicologia, pedagogia, licenciatura ou fonoaudiologia também exerçam a profissão, desde que tenham concluído o curso de especialização na área com duração mínima de 600 horas. A proposta também prevê que quem já exerce ou tenha exercido a atividade poderá continuar a atuar na área. O projeto define a psicopedagogia como uma atividade que envolve avaliação e a intervenção em processos de aprendizagem. Quem exerce a profissão trabalha com crianças, adolescentes e outras pessoas que apresentem dificuldade para aprender. A relatora explicou que a atuação não se limita ao desempenho escolar. Dificuldades de aprendizagem podem decorrer de outros fatores, inclusive cognitivos, emocionais e sociais. O projeto foi aprovado de maneira simbólica, sem votos contrários, e a votação foi acompanhada das galerias do plenário da Câmara por representantes da categoria de todo o país. Para o deputado Rodrigo Hollenberg, do PSB do Distrito Federal, psicopedagogos e psicopedagogas são fundamentais para garantir os direitos de quem tem dificuldade de aprendizagem.
25: Essa Câmara hoje vai fazer justiça
3: a uma categoria extremamente importante, eu diria indispensável, para garantir o aprendizado de nossas crianças, mas não apenas de nossas crianças. Como presidente da Comissão de Defesa dos Direitos das Pessoas com Deficiência, eu entendo que esse projeto é absolutamente indispensável para garantir que pessoas com dificuldade de aprendizado possam garantir um aprendizado adequado a partir desse apoio promovido pelos psicopedagogos ou pelas psicopedagogas.
24: Por ser uma atividade interdisciplinar, o projeto deixa claro que o exercício da psicopedagogia não pode ser confundido com o dos profissionais de saúde e educação. O projeto obriga ainda o sigilo profissional e, ao contrário de outros projetos que tratam do exercício de profissões, dispensa a necessidade de um conselho profissional. O projeto que regulamenta a profissão de psicopedagogo ou psicopedagoga seguiu para a sanção presidencial e pode virar lei. Da Rádio Câmara de Brasília, Antônio Vital.
23: Economia.
0: De acordo com Cobalcini, do MDB de Santa Catarina, as sobretaxas de até 37,5% impostas pelos Estados Unidos prejudicam a economia catarinense. O deputado destaca o impacto direto em cidades como Caçador, que, segundo ele, correm o risco de perder postos de trabalho.
22: Cobalcini, que preside a Comissão de Meio Ambiente, enfatiza que a produção brasileira é sustentável e baseada no manejo de florestas plantadas. Para ele, as sanções norte-americanas foram aplicadas sem critérios técnicos.
0: Heitor Xu, do PSD do Rio Grande do Sul, defende reduzir a carga tributária sobre o tabaco e combater o contrabando. Segundo ele, o setor gera empregos a milhares de agricultores e a centenas de milhares de trabalhadores, sendo fonte de emprego, renda e arrecadação.
22: Heitor Xu pede também regras para dispositivos eletrônicos para fumar e a produção nacional. Para ele, legalizar a cadeia produtiva nacional e ampliar a fiscalização podem atrair novas fábricas para o país, gerar mais empregos e elevar a arrecadação, especialmente para seu estado.

0: Maranhão permite o uso do Fundo de Investimento em Infraestrutura Social, gerido pela Casa Civil da Presidência da República. O fundo poderá financiar a troca de veículos que contribua para reduzir custos ambientais, sociais ou econômicos do transporte urbano. Pode arcar ainda com recursos para financiar o seguro do veículo, itens de segurança destinados a profissionais mulheres e até mesmo custos de cartório. Um dos objetivos é estimular a substituição de veículos antigos por outros menos poluentes e permitir linhas de crédito para profissionais que não conseguem obter financiamento com juros menores no mercado. Para motoristas de aplicativo e taxistas, o acesso fica limitado a um veículo por beneficiário. Para cooperativas de táxi, o limite é de um veículo por cooperado. Já para o transporte escolar, não existe um limite definido. As profissionais mulheres beneficiadas pelo programa poderão ainda ter direito a condições diferenciadas de taxas, prazos e carência, o que será definido pelo Conselho Monetário Nacional. Os benefícios a motoristas particulares e empresas de transporte escolar foram defendidos pela relatora, deputada Amanda Gentil, do PP do Maranhão.
1: Porque, às vezes, muitos desses motoristas de aplicativo, muitos desses motoristas de táxi, eles usufruem de carros alugados, que muitas vezes o valor do aluguel é duas vezes o valor de uma parcela, e que aquele bem, que se você pagar a parcela, vai ser seu. Então, a importância que é nós trazermos um projeto que vai entregar um bem para o trabalhador brasileiro, para que ele tenha mais segurança e renda dentro da sua casa.
0: A medida provisória, que já está em vigor, foi justificada por deputados da base do governo como necessária para incentivar o transporte urbano e a atividade dos condutores. Foi o que disse o deputado Bongás, do PT do Rio Grande do Sul.
2: Precisavam também esses trabalhadores terem financiamento específico para poderem comprar o seu veículo e, ao mesmo tempo, poder usar este recurso para outros utensílios, cartoriais, por exemplo, de seguro. Tudo isso foi incorporado no debate para beneficiar os motoristas de aplicativos nesse país que estavam reivindicando.
0: O texto final aprovado também altera o Código de Trânsito Brasileiro para autorizar que motoristas habilitados na categoria B conduzam caminhões leves, elétricos ou híbridos. Outra mudança inclui a produção de baterias no Programa de Apoio ao Desenvolvimento Tecnológico da Indústria de Semicondutores, conhecido como PADIS. A medida provisória que autoriza o governo federal a destinar até 30 bilhões de reais para financiar veículos novos para motoristas de carros de aplicativo, taxistas, cooperativas de taxistas e empresas de transporte escolar, seguiu para análise do Senado. Da Rádio Câmara de Brasília, Antônio Vital.
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4: Justiça.
5: Júlia Zanatta, do PL de Santa Catarina, cobra explicações do ministro Alexandre de Moraes sobre denúncias divulgadas pela imprensa envolvendo o ministro e o empresário Daniel Vorcaro. A deputada também pediu o afastamento de Moraes e defendeu o impeachment do ministro.
6: Júlia Zanatta acredita que o Supremo Tribunal Federal e o Senado não podem ignorar as denúncias e pede que o ministro se explique em até 48 horas. Para a deputada, os fatos divulgados colocam em dúvida a atuação das instituições e exigem investigação.
5: Hildo Rocha, do MDB do Maranhão, vai apresentar uma proposta para mudar as regras de escolha e permanência de ministros do Supremo Tribunal Federal. Em seu entendimento, pessoas que tenham ocupado cargos comissionados ou mandatos eletivos não poderiam ser indicadas ao STF.
6: Hildo Rocha também defende que os ministros tenham mandato de 5 anos, renovável por mais 5 anos, mediante consulta à população. Ao fim do período, segundo o deputado, eles poderiam atuar como advogados ou professores, mas não poderiam voltar à vida política.
5: Eli Borges, do Republicanos do Tocantins, considera que as eleições para o Senado serão decisivas para o futuro do país. O deputado lembra que caberá aos novos

0: senadores a responsabilidade de sabatinar ministros do STF e de conter o que considera excessos da corte.
1: Eli Borges também pede mais moralização na política e combate à corrupção. Na avaliação do parlamentar, o cidadão deve estar atento aos políticos que defendem o devido processo legal e a soberania popular.
0: Kim Kataguiri, do Missão de São Paulo, classifica como graves as suspeitas de possíveis relações entre ministros da Suprema Corte e envolvidos do escândalo do Banco Master. Ele questiona a inércia das instituições e da sociedade frente às situações divulgadas pela imprensa.
1: Kim Kataguiri critica também decisões da Justiça Eleitoral, alegando supostas diferenças de tratamento entre candidaturas. Ele reclama da suspensão de campanhas por atrasos em declarações eleitorais nacionais, alegando configurar restrição a direitos políticos.
2: Saúde.
0: A Câmara aprovou projeto que prorroga incentivos para doações a instituições de combate ao câncer e assistência a pessoas com deficiência. As informações com a repórter Cibele Comanetti.
3: O plenário da Câmara aprovou o projeto que prorroga, até 2031, o prazo para empresas deduzirem do pagamento do imposto de renda doações a instituições sem fins lucrativos, como as Santas Casas, que atuam na prevenção e combate ao câncer ou na reabilitação de pessoas com deficiência. O incentivo acabaria neste ano. A proposta foi apresentada pelo deputado Sérgio Souza, do MDB do Paraná, e recebeu parecer favorável do relator, deputado Antônio Brito, do PSD da Bahia. Os incentivos às doações estão previstos em dois programas criados em 2012. O Programa Nacional de Apoio à Atenção Oncológica, conhecido como PRONON, e o Programa Nacional de Apoio à Atenção de Saúde da Pessoa com Deficiência, o PRONAS. Os dois permitem o emprego de recursos privados para financiar projetos desenvolvidos por entidades especializadas e sem fins lucrativos. Segundo o relator Antônio Brito, o PRONON amplia a capacidade de atendimento do Sistema Único de Saúde, o SUS, para a prevenção, o diagnóstico precoce, o tratamento, a reabilitação e os cuidados paliativos de pessoas com câncer. Já o PRONAS aumenta a oferta de assistência às pessoas com deficiência, especialmente no que diz respeito a projetos destinados à reabilitação, diagnóstico, tratamento, desenvolvimento de novas tecnologias e capacitação de profissionais. Antônio Brito comemorou a aprovação da proposta.
4: Quero parabenizar a todos que participaram da elaboração da prorrogação até 2031 do prazo do PRONON e do PRONAS, tão importante na articulação da sociedade civil, do terceiro setor, do governo federal e também das iniciativas privadas no atendimento às instituições filantrópicas, seja ela na área da saúde, no tratamento do câncer, como também nas entidades que atuam com a pessoa com deficiência.
3: O projeto que prorroga até 2031 prazo para empresas deduzirem do pagamento do imposto de renda doações a instituições sem fins lucrativos que atuam na prevenção e combate ao câncer ou na reabilitação de pessoas com deficiência seguiu para análise do Senado. Da Rádio Câmara de Brasília, com informações de Antônio Vital, Cibele Colmanetti.
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2: Esporte.
1: A Câmara aprovou um projeto que acaba com a obrigatoriedade de férias escolares durante o período da Copa do Mundo Feminina em 2027. O repórter Antônio Vital acompanhou a votação.
7: O plenário da Câmara aprovou o projeto que desobriga as redes de ensino pública e privada de todo o país a concederem férias escolares para todos os alunos durante a realização da Copa do Mundo Feminina de Futebol no ano que vem. Lei de autoria do governo, aprovada no início do ano pelo Congresso, obriga que as férias dos estudantes coincidam com o período do torneio, entre 24 de junho e 25 de julho de 2027. Projeto apresentado pela deputada Anne Ortiz, do PP do Rio Grande do Sul, permite que os sistemas de ensino dos estados e municípios decidam sobre o período de férias escolares, em vez de obedecer ao calendário oficial da competição. Entidades como a Federação Nacional das Escolas Particulares criticaram a obrigatoriedade prevista em lei e alegaram que a alteração do período de férias do meio do ano coloca em risco o calendário escolar exigido pela Lei de Diretrizes e Bases da Educação, que obriga pelo menos 200 dias letivos no ano. A proposta recebeu parecer favorável do relator, deputado Alex Manente, do Cidadania de São Paulo. Para ele, do ponto de vista educacional, não é adequado impor solução uniforme a todos os sistemas de ensino sem considerar as necessidades regionais. O projeto foi aprovado de maneira simbólica pelo plenário, sem votos contrários. O deputado Chico Alencar, do PSOL do Rio de Janeiro, defendeu a medida.
6: O reconhecimento da importância da Copa do Mundo de Futebol está nesse projeto de lei, só que não subordinando os interesses da Copa do Mundo aos sistemas educacionais. Os jogos ocorrem em apenas algumas cidades e, na maior parte das vezes, com um número reduzido de partidas, não se justificando como férias todo o período e em todo o território nacional.
7: Os jogos da Copa do Mundo de Futebol Feminino serão realizados em 8 cidades: Belo Horizonte, Brasília, Fortaleza, Porto Alegre, Recife, Rio de Janeiro, Salvador e São Paulo. O projeto que desobriga as redes de ensino pública e privada de todo o país a concederem férias escolares para todos os alunos durante a realização da Copa do Mundo Feminina seguiu para análise do Senado. Da Rádio Câmara de Brasília, Antônio Vital.
2: Educação.
0: Ranieri Paulino, do Republicanos da Paraíba, propõe diversificar a educação profissional e tecnológica, ampliando a oferta em pequenos municípios, áreas rurais e regiões, conforme as demandas e as vocações específicas.
1: Para tanto, Ranieri Paulino apresentou um projeto que altera o Estatuto da Juventude e o Pronatec, articulando formação, trabalho, emprego e renda às características econômicas, sociais e culturais de cada território nacional e local.
0: Termina agora o Jornal Câmara dos Deputados, produzido pela Rádio Câmara, com trabalhos técnicos de Everson Urani e apresentação de José Carlos Andrade e Márcio Aquilissardi. Uma boa noite para você.
1: Uma ótima noite. A Voz do Brasil volta amanhã.
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0: 19:59.
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3: Saudações saudáveis, pessoal. Estamos aqui dando início a mais um programa do projeto do Prosa Cultural. A ideia desse programa, Alice Camargo, prazer te receber aqui na reitoria da Unesp, né, nosso prédio novo, fica aqui na Praça da República, no Centro Velho, aqui de São Paulo. A ideia é fazer um mapeamento de artistas, né, tanto aqui da capital quanto do interior, uhum. Até porque a Unesp é a universidade disseminada, né, justamente pelo interior do estado de São Paulo. E a gente sempre começa perguntando um pouco como que o bichinho da arte, né, como que ele foi te picando, né, e como você vem, por exemplo, de uma família em que a arte se faz presente. Conta um pouquinho pra gente esse começo.
4: Eu sou Alice de Camargo, né, artista visual autodidata, sou do interior de São Paulo, São Lourenço da Serra.
3: Que é pertinho de onde?
4: Que é pertinho do Embu das Artes, Tapecerica, aí segue a Regis e é São Lourenço da Serra. E o que me motivou a caminhar pela arte? Primeiramente é a sensibilidade, o amor, a beleza que me toca profundamente, principalmente quando se fala da cultura e da vibração, da energia, das cores, das formas. Isso eu gosto muito e aprecio. E o que me levou a desenvolver? Desde criança, eu caminhando para a escola, eu encontrei na rua um cartaz, uma cartolina. E nessa cartolina tinha um desenho de uma paisagem. E eu abri essa cartolina e fiquei olhando aquela paisagem. E aquilo me tocou tão profundamente que eu levei aquele desenho para casa. E pensei, como alguém pode fazer algo tão belo? Era um desenho de uma cachoeira com a mata, animais. E muito colorido.
3: Você lembra?
4: Vibrante, eu lembro os detalhes, lembro os detalhes daquele desenho. E era pintada com lápis de cor. E eu pensei, será que eu consigo reproduzir, né, esse desenho? Aí eu comecei a desenhar. Desenhar e pintar, assim, sem parar. E eu consegui fazer outras coisas além daquelas coisas. E os colegas de sala também ficavam encantados e pediam desenho para eu fazer. E esse foi o começo. Aquilo marcou muito em mim. E na adolescência, eu comecei a, por conta própria, estudar sobre a arte, sobre artistas, Renascimento e todos os períodos da arte, por conta própria. Pintei meu primeiro quadro aos 15 anos para a escola, que tem um evento relacionado a arte, cultura.
3: Você lembra a imagem?
4: Eu lembro a imagem.
3: O que que era?
4: Era um painel que eu pintei. Não tinha condições de comprar o material. Aí eu juntei um dinheiro, comprei o tecido, passei a tinta que precisava preparar o tecido, né? E fiz uma pintura morta da Idade Média, uma mesa antiga, com um livro aberto com a frase. Essa frase, esse livro estava sendo escrito com caneta de pena, com a tinta nanquim. E ao lado tinha uma pilha de livros, um globo terrestre. E era escuro, e era predominante o marrom na pintura. E tinha um castiçal com a vela acesa. E dentro do livro tinha a frase, né? A sabedoria do homem é limitada. A sabedoria do homem é limitada. Eu não lembro agora o resto.
3: Tá bom.
4: É limitada. Aí, tá. Três pontinhos.
3: Mas a imagem você
4: guarda? A imagem eu guardo perfeitamente. E esse quadro ficou na sala da minha mãe, né, numa casinha velha, por mais de 15 anos. Todas as pessoas que entravam na casa olhavam, nossa, que bacana, quem fez, quem é o artista que pintou essa tela. E a minha mãe falava, é a minha filha que gosta, que ela pinta. E meu pai tinha um carinho especial por esse trabalho artístico. E minha família é muito simples, né? Sou de... Minha mãe é costureira, sempre envolvida com trabalhos manuais. Meu pai é pedreiro. Também não tive um caminho assim para a arte, né? Eu gostava. E a aula que eu mais gostava na escola também era a educação artística, naquele tempo, né? E eu ficava encantada. A coisa que eu mais gostava de ganhar no finalzinho do ano era uma caixinha de canetinha da Silva Pen. Aquela canetinha branca com florzinhas coloridas.
3: Cheia de cor.
4: Cheia de cor.
3: E mas, você gosta de cor até hoje?
4: Mas eu tinha só 6 cores, porque meu pai não tinha condições de comprar mais cores, né? Aí eu trabalhava com aquelas 6 cores e não durava 2 meses a canetinha. Eu tinha que esperar até o final do ano para ganhar outra caixinha de canetinha e uma caixinha de lápis de cor, que o Estado dava na época, para desenhar e pintar. A minha vida era assim, pintar e desenhar e entregar para os colegas e dar o trabalho. E eu comecei a desenvolver. Aí depois de um tempo, né, eu passei por uma situação muito difícil na minha vida. E isso me causou um bloqueio muito grande. No caso, não sei se é conveniente falar.
3: É verdade.
4: Foi a morte do meu pai. Aí isso me tocou profundamente, no acidente de carro. E eu fiquei travada, não conseguia mais pintar, não queria mais. Guardei minhas coisas e segui a carreira do magistério. Fui professora durante 27 anos. Trabalhei com crianças. Mas sempre a arte dentro do meu coração, na minha alma, né? E em 2024... surgiu uma proposta de trabalhar com um projeto de talento da cidade de São Lourenço da Serra, as mulheres empreendedoras, né, e muitas mulheres a rimo de família que precisava ganhar um dinheiro através do artesanato e da arte. E eu estava envolvida nesse projeto, muitas responsáveis também por esse projeto. Aí juntamos várias mulheres, fizemos vários diálogos a respeito dos fazeres artísticos, E tudo que estava acontecendo na cidade, né? Os talentos que tem e não são aproveitados. Todo mundo empolgado, né? Aí preparamos toda essa recepção, né? E a gente montou uma feira até de arte, artesanato no local. E eu desenvolvi um painel bem bonito para receber o pessoal para o evento, né? E esse painel chamava Mulheres de Muitas Cores. E, inclusive, esse painel hoje está na Galeria de Arte em Santa Catarina. E eu fico muito honrada por essa oportunidade, né?
3: Como que era a imagem desse painel? Como é a imagem desse painel?
4: Não, como tinha as principais 4 mulheres envolvidas no projeto, eu pintei essas 4 mulheres bem coloridas. E cada mulher representava uma de nós. E eu coloquei também... O coquinho gerivá na pintura e a palmeira, porque uma delas também, né, tem um trabalho na cidade ligada ao gerivá. Então comercializa, tem muitas coisas de gerivá, super interessante esse trabalho, né, da Ana, no caso. Aí eu fiz essa pintura e o responsável pelo espaço que nos abraçou, né, e deu essa oportunidade da gente fazer essa feira, esse evento, ele perguntou, nossa, que coisa linda. Quem é a artista? Aí uma outra responsável, né, que é a Clélia, respondeu, é a Alice, que está comigo. Eu falei, nossa, que coisa linda. E ela vai doar esse painel para a instituição? É uma instituição judaica, né? Daí a responsável falou, não, é dela, né? Ela está só colocando para... né, um painel para recepcionar as pessoas que vão estar participando do evento. Aí depois disso daí eu comecei a pintar uma série de mulheres, uma atrás da outra. E eu queria sempre pintar mulheres que estavam fazendo alguma coisa, representando também o grupo, né, desse trabalho que a gente estava desenvolvendo com as mulheres. Aí a segunda que eu pintei foi A Pintora. É um autorretrato. E essa pintura, eu participei de alguns editais e ela foi selecionada, né? Uma das seleções foi a participação na exposição no Shopping Trimais, com a Priscila Lorusso. Agradeço muito ela por essa oportunidade. E a segunda exposição está sendo, né, que é uma exposição itinerante, que é em homenagem à pintora Frida Kahlo. Essa exposição começou em junho do ano passado, percorreu vários lugares do sul do país e tem a tendência de ir para a América Latina. Estão estudando ainda a possibilidade. Aí são mais ou menos 30 artistas envolvidos no projeto, a curadoria da Maria Vieira e Yara Klusney, e as duas estão à frente desse projeto, né? Frida Kahlo, uma mulher à frente do seu tempo. E a minha pintura foi selecionada para participar dessa itinerância.
3: Você vê que são uma série de ações, elas vão se somando, né? É uma caminhada, literalmente é uma caminhada.
4: É uma caminhada. Aí eu continuo participando dessa itinerância, né? Não sei até quando, se vai findar em junho desse ano ou se continua. Fez muito sucesso. Passou por vários locais no sul do país, museus, passou por universidades e continua, né, caminhando.
3: Agora, você gosta dessa questão da cor, por exemplo, uma característica importante no seu trabalho. Desde aquele começo, né, você estava falando das canetinhas da Silva Penha, até que você falou. A cor é um elemento essencial da tua criação?
4: Para mim é. Eu amo cores. E cada vez que eu estou mexendo com a tinta, aquilo me fascina. Eu fico imaginando as possibilidades de mais cores no meu trabalho. Então eu vou casando uma cor com outra, assim, instintivamente.
3: É um infinito de possibilidades,
4: de possibilidades. Aí, às vezes, tem uma coisinha que não encaixa e no meu olhar, sabe? No meu olhar, assim, não encaixa e eu vou e volto e pinto de novo. Até chegar assim, não é isso.
3: Você é muito rigorosa com o teu trabalho nesse aspecto que nós estamos falando? Assim, de ser crítica em relação ao que você faz?
4: Sim, bastante. Às vezes eu fico olhando os mínimos detalhes. Tem uma coisinha, às vezes, que não sai perfeito, um tortinho assim e tal, mas a minha questão é as cores.
3: De repente, assim, as pessoas não percebem, mas você percebe.
4: Eu percebo.
3: E isso te incomoda de alguma maneira?
4: Incomoda. Às vezes eu vou lá e dou uma reparadinha. Às vezes eu deixo, mas o importante para mim são as cores. As cores, elas precisam se casar, combinar, elas precisam se entrelaçarem e se abraçarem umas às outras. Então, é esse sentimento que eu tenho quando eu bato o olho e falo assim, não, essa cor não tá legal. Vamos trocar.
3: Agora, é interessante que você tem essa temática das mulheres, como você estava comentando.
4: Sim.
3: Mulheres que fazem alguma coisa, né, manualmente. E essa é uma temática que continua te alimentando?
4: Sim, continua me alimentando. Eu gosto muito de apesar desse projeto, né, que eu fiquei um tempo de Talentos da Cidade, eu gosto muito de trabalhar com pinturas de mulheres. Mulheres fazendo artesanato, arte, cantando, dançando. Então,
3: quer dizer, com um papel protagonista.
4: Exato. E isso, para mim, é... Primeiro que é cotidiano, né? Que tem, por exemplo, o trabalho de artesãs deveriam ser mais valorizado, sabe? Não é tão valorizado. E o artista em si também, né? A gente está caminhando agora, eu acredito, um patamar maior de valorização. Mas a mulher em si, ela sofre, né, com todas as coisas que estão acontecendo, com a tecnologia, com os avanços. Apesar de estarmos em 2026, a mulher ainda não é valorizada como deveria. Então, eu levanto uma bandeira para as mulheres, que as mulheres é uma força nesse país, que deve ser respeitadas. Então, o trabalho manual que elas trazem, a mulher ela é criteriosa, minuciosa. Ela é cuidadosa no que ela faz. E lá nos primórdios, tinha muitos trabalhos, né? Manuais, que é o tricô, crochê.
3: A cerâmica, né?
4: A cerâmica. E as mulheres se ocupavam desses trabalhos manuais. E eu também tenho um pezinho lá dentro, por conta da minha família. O meu avô, ele fazia peneiras de bambu, trançava, era lindo aquilo. Ele fazia aquelas gamelas de madeira, talhadas na madeira, sabe? Pequenas, grandes, bacias.
3: É, volta essa questão da artesania, né?
4: Exatamente, meu avô fazia isso. E eu lembro disso. Eu do lado dele e ele lá, esculpindo na madeira. E eu ainda não cheguei a essa questão do fazer, da escultura. Mas eu tenho muita vontade e muitas ideias na cabeça de trabalhar com...
3: Quer dizer, existe um desejo aí de uma questão mais tridimensional. Sim. Em algum
4: Sim.
3: momento, né?
4: Em algum momento.
3: Tem que chegar a hora, né? Eu acho que não dá para programar tudo na vida, né?
4: Exatamente. Então, eu sempre gostei disso daí. Outra coisa que me remete também é a arte. Eu gostava muito e ajudava também. Meu avô sempre foi festeiro e gostava de festas de santos. Santo Antônio, São João, São Pedro. E a casa vivia lotada. Em época de festa. Tinha 100, 200, 300 pessoas, às vezes mais. Pessoas que ficavam, muitas vezes, 15 dias, que moravam longe. Ele hospedava na casa e todo dia aquela festa. E quando culminava no dia da festa do santo, acendia aquela fogueira gigante. E os netos eram convidados a fazer a bandeira do santo. Desenhar o Santo Antônio, São Pedro, São João. E fazer aquelas flores de papel coladas em volta. Então, para mim, isso é muito vivo, né? E fazia cola de farinha de trigo.
3: Sim, aquela cola bem artesanal, simples, entre aspas.
4: Era tudo artesanal. Fazia cola de trigo e colava o maço da bandeira e desenhava a bandeira e coloria a bandeira e colocava aquelas fitas coloridas. E aquilo me encantava.
3: E você tem essa lembrança,
4: eu
3: né?
4: Tenho
3: voltando
4: essa
3: ao começo da conversa.
4: Lembrança viva.
3: Muito viva.
4: Viva. Viva de tudo isso que eu vivi. Né? Então, e minha mãe trabalhava com costura também, vivia fazendo coisas, colchas e bordados também. Ela fazia bordados. Hoje ela não faz mais, né? Está bem idosa. Mas fazia bordados lindos. E eu vivi nesse ambiente, né? Artesanal. Então, tem uma referência aí, eu acredito.
3: Sim, e essa valorização do cotidiano também, né?
4: Do cotidiano.
3: Além dessa questão artesanal, como você falou, mas da valorização da prática cotidiana.
4: Da prática. Aí, nessas pinturas de mulheres, eu trago o artesanato, né? A cerâmica, eu trago o tricô, né? Eu trago aquele vaso de barro, né, sendo feita pela última pintura que eu fiz, né, que é a Bena, né, a artesã. Então, isso me move e eu gosto muito e eu quero continuar fazendo esses trabalhos.
3: Sem dúvida. Essa entrevista, ela é, né, justamente em áudio, né, portanto, as pessoas não estão vendo, né, o trabalho. Eu queria que você deixasse teus contatos, né, ou via Instagram ou outras redes sociais, para as pessoas possam, né, para que elas possam conhecer o teu trabalho visual. Que contato você pode deixar pra gente?
4: Então, eu vou deixar o meu Instagram, que eu tá em construção também, né? Todo o trabalho do artista.
3: Nós todos estamos em construção o tempo todo?
4: Exatamente, o tempo todo em construção. Então, o meu contato é @CamargoAliceD, que é o Instagram. E o contato telefone é 11-999-80-3398. Meu nome artístico é Alice de Camargo. Sem o E.
3: Obrigado, né? Obrigado por estar aqui com a gente, né? Obrigado por ter se deslocado aqui até a reitoria, né? Mais uma vez te agradecer por isso e até o próximo encontro.
4: Tá. Eu agradeço humildemente, profundamente essa oportunidade que o professor Ambrose está me dando e também pela Unesp, né? Nesse espaço cultural e fico muito honrada em estar participando. Obrigada.
3: Viu? E virão outras oportunidades.
4: Muito obrigada.
3: Um abraço, obrigado.
4: Um abraço, obrigada.
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23: 20 horas e 59 minutos.
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0: Olá, a Unesp FM apresenta Pé na Estrada, programa com compositores, intérpretes, bandas que lançam trabalhos, divulgam suas músicas e estão com o pé na estrada. Passam hoje por aqui Ellen Oléria, Agnes Nunes, Paula Lima, Amanda Magalhães, Estrela Leminski, Amanda Sarmento e muito mais. Rashid retoma as próprias raízes do hip-hop em novo disco, que celebra 20 anos de carreira.
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0: Artista lançou nas plataformas digitais seu sexto álbum de estúdio, com participações especiais de Lued Luna, Kamal, Projota, Emicida, Rael, Paula Lima, Slim Rimografia e Flávia K, entre outros nomes de peso do rap brasileiro. Cúmulo Limbus é o nome do álbum, que vem acompanhado de 15 faixas, onde o artista revisita os elementos que fizeram do gênero uma experiência que transformou sua vida. Nele, o artista retoma referências que marcaram sua formação e reafirma o rap como uma expressão que nasce, se fortalece e transforma vidas nas quebradas. O título faz alusão às nuvens que antecedem as grandes tempestades. Formadas pelo acúmulo de energia, elas anunciam que algo está prestes a acontecer. Esta metáfora traduz o espírito do disco, marcado também por referências à cultura e à religiosidade de matriz africana. Cúmulo Limbus ultrapassou a marca de 1 milhão de streamings em menos de uma semana. Destacamos La Peur de Vide com Lued Luna e Kamal, e Oito de Copas com Paula Lima e Gro.